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1: Meus amigos, se nesse momento algum de vocês me perguntasse onde estão os meus passos, eu não saberia dizer. Mas em nome de Deus, eu agradeço e peço que cada fã, cada amigo, cada irmão que dê um passo por mim, porque eu não sei onde estão os meus passos.

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0: Olá, amigos. Quem fala aqui é Franli. Quero dizer o seguinte: para você ter êxito na fé, você precisa ter fé. Se você não tiver fé, você não vai ter êxito. Saiba de uma coisa, que um dos melhores remédios, melhor antibiótico, é a fé. Você quer que dê certo sua fé? Se concentre, levante a mão para cima, se encoste em qualquer, numa parede, em qualquer coisa, e peça a Deus aquilo que lhe interessa. E tenha fé. Se você fizer isso, vai dar certo, vai dar certo. Quem está falando aqui é Franli. Essa oração foi feita aqui na sede da Rede Rádio Verde Campos, com todos os funcionários daqui da rádio. Todos nós fizemos com fé, pedindo para que você tenha saúde, nossos ouvintes, nossos queridos amigos. Então, só quero lhe dizer para você, tenha fé e reze conosco esse Pai Nosso.
1: Pai Nosso que estais nos céus, santificado seja o vosso nome. Venha a nós o vosso reino, seja feita a vossa vontade, assim na terra como no céu. O pão nosso de cada dia nos dai hoje, perdoai as nossas ofensas, assim como nós perdoamos a quem nos tem ofendido. E não nos deixeis cair em tentação, mas livrai-nos do mal. Amém. Ave Maria, cheia de graça, o Senhor é convosco. Bendito

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4: Olá, eu sou Fábio Brito e estamos chegando pelo sistema de comunicação Verdes Campos Sat com o seu Rádio Notícia de hoje. Aqui você fica com um resumo dos principais fatos e acontecimentos que movimentam o dia pelo país. E começamos com o destaque nacional. Falando de saúde, o número de hospitalizações por VSR, vírus sincicial respiratório, aumentou no Brasil e em algumas regiões do país também houve mais internações por gripe causada pelo vírus influenza A e B. Os dados constam no boletim Infogripe, divulgado pela Fiocruz nesta semana. O estudo verificou que 11 das 27 unidades da federação apresentaram casos de síndrome respiratória aguda grave em nível de alerta, risco ou alto risco nas últimas duas semanas. Os dados indicaram ainda um possível crescimento na tendência de longo prazo, que leva em conta as últimas seis semanas. Os estados com mais registros foram Acre, Alagoas, Amapá, Paraná, Pará, Rio Grande do Norte, Rio Grande do Sul, Roraima, Santa Catarina, Sergipe e São Paulo. E de acordo com os dados do Banco Central, divulgados nesta semana, estão disponíveis para resgate 10,3 bilhões por meio do Sistema de Valores a Receber, SVR, que permite consultar os valores esquecidos nos bancos do Brasil. Eles são referentes a abril de 2026. Olha, segundo a autoridade monetária, o BC, 7,9 bilhões estão disponíveis para 45,3 milhões de clientes, enquanto 2,4 bilhões podem ser retirados por 5 milhões de empresas. Para ter informações sobre o dinheiro esquecido, acesse o site do Sistema de Valores a Receber no período de saque informado na primeira consulta. A maior parte dos valores é de até R$ 10,00, ou seja, mais de 64% são esse valor de R$ 10,00. E a menor parte de valores acima de R$ 1.000,00, 2,1%. E atenção, concurseiros de plantão, as inscrições para o processo seletivo simplificado do Instituto Brasileiro de Geografia e Estatística, IBGE, foram abertas na última sexta-feira para a contratação temporária de pessoal para as atividades do 12º Censo Agropecuário, Florestal e Aquícola. Ao todo, são oferecidas 8.238 vagas para pessoas com nível médio distribuídas em muitas funções. Os contratos temporários dos aprovados terão duração de até 12 meses, podendo ser prorrogados conforme a necessidade da operação censitária. As inscrições devem ser feitas exclusivamente pelo site do Instituto Brasileiro de Formação e Capacitação, IBFC, que é responsável pela organização do certame. O prazo se encerra no dia 1º de julho deste ano. O valor da taxa de inscrição é de R$ 53. 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E segue o seu Rádio Notícia, agora chamando as informações de Teresina com o Vanilson Brito. É com você, Vanilson.
5: Olá, Fábio Brito, obrigado pelas informações. E agora você segue o seu Rádio Notícias de hoje aqui, direto de nossa central de jornalismo, Rede Verdes Campos Sat, em Teresina, no estado do Piauí. Um homem de 51 anos de idade foi preso em flagrante na zona rural de Pio Nono. A ação do grupamento da Polícia Militar foi motivada por denúncias anônimas sobre a prática de caça ilegal e outras irregularidades na região. Ao chegarem ao local, os policiais confirmaram a gravidade das denúncias e encontraram 6 cães acorrentados, expostos ao sol, cheios de carrapatos, sem acesso a água ou comida, 2 espingardas, uma calibre 12 e outra calibre 20, 4 armadilhas e uma rede de caça. Além disso, os policiais encontraram também 2 aves mantidas em cativeiro e 2 tatus já abatidos. O homem recebeu voz de prisão, foi conduzido à delegacia de polícia civil e autuado em flagrante. E mais informações, um homem que não teve o nome divulgado foi preso por suspeita de agredir a própria esposa, resistir à abordagem policial e ameaçar policiais militares. O crime aconteceu na cidade de Uruçuí, no sul do estado do Piauí. Conforme a Polícia Militar, a vítima relatou agressões físicas, ameaças e ofensas praticadas pelo companheiro. A mulher afirmou também que os episódios de violência eram constantes e já haviam ocorrido outras agressões. Em uma das ocasiões, o homem teria jogado óleo quente nas pernas de sua companheira durante uma discussão, além de ameaçá-la com uma faca. Após ser contido e preso, o homem foi conduzido à delegacia de Polícia Civil para os procedimentos legais cabíveis. Em Teresina, o trânsito na região do contorno rodoviário teresinense sofrerá alterações temporárias na manhã deste domingo. Os bloqueios acontecerão devido à realização de uma corrida de rua. As autoridades orientam os condutores a buscarem rotas alternativas durante o período da prova, além de redobrarem a atenção à sinalização local e às ordens dos agentes de trânsito que estarão na região. 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E agora você segue com mais informações, direto de nossa central de jornalismo, Rede Verdes Campos Sat, com Aline Portela, trazendo informações do estado do Ceará. É com você, Aline.
6: Obrigada, Vanilson Brito, pelas informações direto da Central de Jornalismo de Teresina. A partir de agora, vamos conferir as notícias da Central de Jornalismo do Estado do Ceará, sempre no oferecimento dos produtos GF8. 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Vamos de informações. Neste final de semana, nos dois dias, das 8 da manhã às 5 da tarde, a Prefeitura de Fortaleza vai manter 8 postos de saúde abertos para reforçar o atendimento durante o período de alta de vírus respiratórios. As unidades vão oferecer consultas para casos leves de síndrome gripal, eletrocardiogramas agendados, entrega de medicamentos e vacinação geral, incluindo a dose contra a gripe para todas as pessoas acima de 6 meses. Enquanto os sintomas leves recebem suporte nos postos, os casos graves devem ser direcionados às UPAs e UPINhas pediátricas, que funcionam 24 horas. Vale destacar que os postos Matos Dourado e Geraldo Madeira Sobrinho vão atender exclusivamente para vacinação, encerrando as atividades um pouco mais cedo, às 16h30. Outra informação é que o Tribunal do Júri de Fortaleza condenou Francisco Jamerson Souza de Freitas e Marcelo Rodrigues Campos a penas que, somadas, ultrapassam 92 anos de prisão em regime fechado. Membros da organização criminosa Guardiões do Estado, GDE, eles foram considerados culpados por duplo homicídio qualificado, organização criminosa e ocultação de cadáver. O crime ocorreu em 2020 no bairro Pedras, onde a dupla executou e depois ateou fogo aos corpos de dois homens que visitavam a região por acreditarem que pertenciam a um grupo rival. A ação foi realizada sob as ordens de Marcílio de Freitas Assunção, apontado como chefe local da organização criminosa e mandante do crime. Devido a problemas na sua banca de defesa, o julgamento de Marcílio foi desmembrado e vai ocorrer em uma nova data, ainda não definida. Além do tempo de reclusão, os dois réus condenados não poderão recorrer em liberdade e devem pagar uma indenização de R$20 mil para cada uma das famílias das vítimas. E essas foram as informações direto da Central de Jornalismo do Estado do Ceará. Fique agora com as informações do Maranhão com ele, Neto GF8.
7: Olá, Aline Portela, muito obrigado mais uma vez por trazer informação do Ceará na rede de rádios e Descampsat, a mais popular do Brasil. Eu sigo com informação direto da Central de Jornalismo da Verdes Campos em Coroatá, no estado do Maranhão. A Universidade Estadual aqui do estado, a UEMA, por meio do Núcleo de Tecnologias para a Educação, a UEMA-NET, está com inscrições abertas para 2 cursos de pós-graduação Lato Sensu na modalidade de Educação à Distância, Gestão Pública e Gestão de Saúde. Ao todo, são ofertadas 810 vagas gratuitas distribuídas em 23 polos presenciais localizados em diferentes regiões aqui do estado do Maranhão. As inscrições podem ser feitas até o dia 22 de junho, exclusivamente pela internet. Os cursos não possuem mensalidades. O candidato deverá arcar apenas com a taxa de inscrição, no valor de R$ 50,00, que será paga por meio de boleto bancário emitido no ato da inscrição. Apesar de serem ofertadas na modalidade EAD, as especializações contarão com encontros presenciais aos fins de semana, realizados nos campos centros ou polos da UEMA, escolhido pelo candidato. Já na gestão pública, o curso de especialização, regulamentado pelo edital número 150/2026, PPG/CPG/UEMA, que oferece 360 vagas distribuídas entre os polos de Alto Parnaíba, Arari, Buriticupu, Caxias, Fortaleza dos Nogueiras, Imperatriz, Loreto, Porto Franco, Presidente Dutra, Santa Quitéria do Maranhão, São Luís e Viana na Baixada Maranhense. A formação é destinada a profissionais que atuam ou pretendem atuar na administração pública em qualquer esfera ou poder do Estado, além de trabalhadores vinculados ao setor público, não estatal e áreas correlatas. Portanto, essa foi a informação direto de Coroatá para o Rádio Notícia. 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Agora eu chamo o nosso correspondente direto da cidade de Barras, lá no Piauí, Adilson Carlos, com informação da região, no Rádio Notícia.
8: É isso, Neto. Obrigado pelas informações. Vamos agora aos destaques da Central de Jornalismo da Verdes Campos SAT, aqui na cidade de Barras Norte do Piauí. O Ministério Público do Estado do Piauí recomendou que as empresas responsáveis pelo transporte intermunicipal entre Barras e Teresina garantam os direitos dos idosos previstos em lei. A medida foi motivada por relatos de dificuldades enfrentadas por passageiros da terceira idade para obter gratuidade e descontos nas passagens. Segundo o Ministério Público do Piauí, as empresas devem assegurar as vagas gratuitas destinadas aos idosos e, quando essas vagas estiverem preenchidas, conceder o desconto legal sobre o valor da passagem. Também foi recomendada a melhoria no atendimento, com informações claras e sem constrangimento aos usuários. Nos casos em que a gratuidade não puder ser concedida, as transportadoras deverão fornecer documentação justificando a negativa. O Poder Público Municipal de Barras também foi orientado a reforçar a fiscalização no terminal rodoviário. O Ministério Público do Piauí fixou prazo para a apresentação das providências adotadas e alertou que o descumprimento pode resultar em medidas judiciais e administrativas. 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E o ofício das quebradeiras de coco de Babaçu foi oficialmente reconhecido como manifestação da cultura nacional após a sanção da Lei nº 15.431. A medida beneficia trabalhadores do Maranhão, Piauí, Pará e Tocantins, reforçando a importância de uma atividade tradicional ligada à identidade cultural e à subsistência de milhares de famílias. No Piauí, a atuação se concentra na região norte, especialmente na região dos Cocais, onde os babaçuais fazem parte da paisagem e sustentam práticas econômicas e culturais transmitidas entre gerações. No estado, as trabalhadoras já são protegidas pela Lei Babaçu Livre, que garante o acesso aos babaçuais e reforça a importância social e econômica da atividade. É isso, são essas as nossas informações. Vamos agora ao norte do Ceará, direto de Granja, com o nosso amigo Marcos Tony. É com você, Marcos.
9: Ok, meu amigo Adilson. E agora, diretamente da região norte no estado do Ceará, da Central de Jornalismo da Verdes Campos SAT Granja. Depois do período chuvoso, começa a recuperação da CE-362, importante via que liga a cidade de Granja a Sobral, na região norte do Ceará. O trecho Granja-Martinópolis e a cidade de Uruoca já restaurado. As obras seguem agora do trecho Uruoca a Senador Sá, depois seguindo para Massapê, indo até Sobral. Estrada conservada é mais garantia de segurança e mobilidade. E atenção, hoje acontece o encerramento da festa de Santo Antônio em Granja, no norte do Ceará. Nesse momento, está acontecendo a procissão e em seguida tem celebração eucarística e, para finalizar, tem barraca com comidas típicas, tudo no clima junino. 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E atenção, o Granjense vai poder acompanhar o jogo de estreia da nossa seleção na Copa do Mundo, na Avenida Beira Rio, em Granja, onde foi montado toda uma estrutura, inclusive com um telão. Ao lado do Rio Coreaú, com aquele clima agradável. Vamos lá, Brasil! 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E agora vamos até a cidade de Coelho Neto, no Maranhão, com ele, Milton Vieira.
10: Ok, Marcos Tony, aqui no Maranhão, moradores de Caxias com 18 anos ou mais que desejem concluir o ensino médio ainda podem se inscrever em uma nova turma da Educação de Jovens e Adultos, a EJA. As matrículas foram prorrogadas até o dia 15 de julho e estão sendo realizadas no SESI Senai de Caxias. De acordo com a instituição, o curso tem duração de um ano e será oferecido no período noturno. A metodologia é semipresencial, com parte das atividades realizadas à distância e encontros presenciais duas vezes por semana. Ao todo, estão sendo disponibilizadas 100 vagas para pessoas que já concluíram o ensino fundamental, mas não finalizaram o ensino médio. A iniciativa é resultado de uma parceria entre o SESI e a Prefeitura de Caxias, por meio da Secretaria Municipal de Direitos Humanos e Políticas para as Mulheres. Os interessados devem apresentar documentação pessoal, comprovante de residência, histórico escolar e outros documentos exigidos no ato da matrícula. Mais informações podem ser obtidas pelo telefone disponibilizado pela instituição. 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E um homem foi conduzido à Delegacia de Polícia Civil após uma ocorrência de ameaça registrada ontem, sexta-feira, no centro de Caxias. Segundo informações da Polícia Militar, uma mulher relatou ter sido perseguida por um motorista após um leve acidente envolvendo dois veículos. De acordo com o relato da vítima, o suspeito teria bloqueado sua passagem e feito ameaças enquanto exibia um punhal na cintura. O caso ocorreu nas proximidades de uma unidade hospitalar da cidade. Um vigilante que trabalhava no local interveio na situação, solicitou a entrega da arma branca e acionou a Polícia Militar. Ao chegar, os policiais encontraram o homem dentro do veículo. Durante a abordagem, foi localizada uma garrafa de bebida alcoólica aberta no automóvel. O teste de etilômetro apontou índice de 0,3 miligrama de álcool por litro de ar expelido. O suspeito e o punhal apreendido foram encaminhados à Delegacia de Polícia Civil para os procedimentos legais cabíveis. E agora vamos a Campo Maior, no Piauí, de onde o nosso colega Eduardo Silva tem informações da sua região. É com você, Eduardo.
11: Ok, muito obrigado pelas suas informações da sua região. Agora vamos falar aqui direto da região norte do estado do Piauí, da nossa central de jornalismo, onde, ontem a gente acompanhou a agenda do governador Rafael Fonteles aqui na região norte do estado do Piauí. O governador visitou algumas cidades da região norte, Castelo, Sergipe Pacheco, Campo Maior, Assunção do Piauí, onde participou de diversas inaugurações, cumprindo toda a sua trajetória. O governador encerrou a sua agenda ontem, prestigiando os festejos do padroeiro Santo Antônio. O governador esteve, né, prestigiando tanto a parte religiosa, como também a parte das barracas, onde tem toda a nossa culinária campo-maurense, que você pode simplesmente degustar, né, as delícias que tem da nossa cidade de Campo Maior, que é conhecida mundialmente aí como a terra da carne de sol, a terra da carnaúba, né, a terra da cera da carnaúba, né, que a gente produz aí aqui em grande escala e é um produto comercializado para o mundo inteiro. O governador também esteve cumprindo a agenda política, né, onde visitou a mesa do prefeito da cidade de Campo Maior, que agora é um aliado, né? O prefeito Joãozinho Félix fez essa aliança com o governador Rafael Fonteles e também visitou a mesa do líder político e ex-deputado estadual Paulo Martins. O governador em Campo Maior tem duas frentes de apoio, tanto o prefeito municipal da cidade como também o ex-prefeito da cidade. Em Campo Maior não se tem grupos de oposição ao governador, já que o prefeito e o ex-prefeito ambos estão agora nessa empreitada de dar uma boa votação nas eleições que vem para o governador Rafael Fonteles do PT. Ainda falando de informações para você que acompanha o Rádio Notícia em todo o Brasil, a gente fala também sobre uma apuração,
12: né, que o, no caso aqui, que envolve uma empresa que pode ter ligações com o prefeito de Nossa Senhora de Nazaré. O Ministério Público do Estado do Piauí estourou uma notícia fato, né, que investiga possíveis irregularidades em dispensa de licitação 007/2025, que resultou na contratação da empresa AB Alves da Silva, Alves e Silva Transportes, para realizar transporte de pacientes do CAPS de Nossa Senhora de Nazaré. Esse contrato está sendo apurado porque há possíveis irregularidades aí que possam ter favorecido uma empresa que é ligada à família do atual prefeito de Nossa Senhora de Nazaré, José Henrique. O prefeito ainda não se manifestou sobre essa matéria que está publicado aí, e a gente ressalva para você essas informações. 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
11: Ok, muito obrigado pelas suas informações da sua região. Agora vamos falar aqui direto da região norte do estado do Piauí, da nossa central de jornalismo, onde ontem a gente acompanhou a agenda do governador Rafael Fonteles aqui na região norte do estado do Piauí. O governador visitou algumas cidades da região norte, Castelo, Sergipe Pacheco, Campo Maior, Assunção do Piauí, onde participou de diversas inaugurações, cumprindo toda a sua trajetória. O governador encerrou a sua agenda ontem prestigiando os festejos do padroeiro Santo Antônio. O governador esteve, né, prestigiando tanto a parte religiosa como também a parte das barracas, onde tem toda a nossa culinária campo-maurense, que você pode simplesmente degustar, né, as delícias que tem da nossa cidade de Campo Maior, que é conhecida mundialmente aí como a terra da carne de sol, a terra da carnaúba, né, a terra da cera da carnaúba, né, que a gente produz aí aqui em grande escala e é um produto comercializado para o mundo inteiro. O governador também esteve cumprindo a agenda política, né, onde visitou a mesa do prefeito da cidade de Campo Maior, que agora é um aliado, né? O prefeito Joãozinho Félix fez essa aliança com o governador Rafael Fonteles, e também visitou a mesa do líder político e ex-deputado estadual Paulo Martins. O governador em Campo Maior tem duas frentes de apoio, tanto o prefeito municipal da cidade como também o ex-prefeito da cidade. Em Campo Maior não se tem grupos de oposição ao governador, já que o prefeito e o ex-prefeito ambos estão agora nessa empreitada de dar uma boa votação nas eleições que vêm para o governador Rafael Fonteles, do PT. Ainda falando de informações para você que acompanha o Rádio Notícia em todo o Brasil, a gente fala também sobre uma apuração, né, que no caso aqui, que envolve uma empresa que pode ter ligações com o prefeito de Nossa Senhora de Nazaré. O Ministério Público do Estado do Piauí estourou uma notícia fato, né, que investiga possíveis irregularidades em dispensa de licitação 007/2025, que resultou na contratação da empresa AB Alves da Silva, Alves e Silva Transportes, para realizar transporte de pacientes do CAPS de Nossa Senhora de Nazaré. Esse contrato está sendo apurado porque há possíveis irregularidades aí que possam ter favorecido uma empresa que é ligada à família do atual prefeito de Nossa Senhora de Nazaré, José Henrique. O prefeito ainda não se manifestou sobre essa matéria que está publicado aí, e a gente ressalva para você essas informações. 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
13: Ok, então, e agora vamos com informações aqui da Central de Jornalismo de São João dos Patos, aqui dentro do Rádio Notícia. A Polícia Civil do Maranhão avançou nas investigações sobre a morte do empresário Laércio Miller Rocha Ferreira, de 32 anos. Olha, no fim da tarde da última sexta-feira, a Delegacia de Homicídios e de Proteção à Pessoa de HPV de Imperatriz confirmou a prisão do terceiro suspeito, apontado como envolvido no crime que chocou a população da região tocantina e ganhou repercussão em todo o país. O homem era considerado foragido e vinha sendo procurado pelas forças de segurança desde o início das investigações. Após ser localizado e detido, ele foi encaminhado ao Instituto Médico Legal IML para a realização dos exames cautelares de rotina e, em seguida, ficou à disposição da Justiça. Com a prisão, todos os investigados, apontados até o momento pela Polícia Civil, encontram-se sob custódia das autoridades. Olha, antes disso, um casal suspeito de participação no crime já havia sido capturado pela Polícia Rodoviária Federal no município de Tinguá, no Ceará, durante uma operação realizada após o avanço das investigações. O caso ganhou grande repercussão após o desaparecimento de Laércio Miller. O empresário foi visto pela última vez no dia 5 deste mês. Familiares chegaram a mobilizar a campanha nas redes sociais em busca de informações que ajudassem a localizar o seu paradeiro. Olha, dias depois, o desfecho da busca trouxe aí uma notícia trágica. Na última quinta-feira, dia 11, o corpo do empresário foi encontrado dentro de um tambor em uma área do bairro Cidade Nova, no município de Davinópolis. A prisão do terceiro suspeito é considerada mais um passo importante aí para o esclarecimento do caso. A morte de Laércio se tornou um dos casos criminais de maior repercussão recente na região, mobilizando forças policiais de diferentes estados e atraindo a atenção da população que acompanha de perto cada novo desdobramento das investigações. 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E agora vamos ao município de Esperantinópolis, com você, Roberlândio Ribeiro.
14: Ok, obrigado, Messias, pelas informações de sua região. E eu sigo com Rádio Notícia, direto da Central de Jornalismo de Esperantinópolis, Maranhão. Mãe é presa suspeita de explorar filha de 11 anos em troca de dinheiro e drogas no Maranhão. Uma mulher foi presa na última quinta-feira suspeita de explorar a própria filha, uma criança de apenas 11 anos de idade, no município de Pinheiro, na Baixada Maranhense. A prisão foi realizada na cidade central do Maranhão por equipes da Delegacia Especial da Mulher de Pinheiro, com apoio da Delegacia Regional. De acordo com a Polícia Civil do Maranhão, as investigações apontam que a menina era utilizada pela própria mãe para a obtenção de vantagens econômicas e interesses ilícitos. Conforme a apuração, a investigada teria disponibilizado a filha a terceiros em troca de dinheiro e entorpecentes, descumprindo o dever de proteger e cuidado previsto em lei. Ainda segundo a investigação, a criança era frequentemente levada para festas onde havia consumo de bebidas alcoólicas e permanecia em ambientes considerados inadequados para sua idade. A mulher já está sob poder da justiça. 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Homem encontrado com drogas na cueca, em Bacabal, Maranhão. Nessa última sexta-feira, uma guarnição da polícia prendeu um elemento identificado como Charles, suspeito de tráfico de drogas em ponto comercial nas proximidades do terminal rodoviário de Bacabal, Maranhão. Segundo as informações da polícia, no momento da abordagem, nada foi encontrado no estabelecimento. Na revista pessoal feita pela guarnição, foi encontrado vários papelotes de drogas escondidos na cueca do conduzido. Também foram apreendidos várias cédulas de dinheiro e um aparelho celular. O suspeito permanecerá à disposição do Poder Judiciário. E seguimos com destaques do esporte com Emanuel Lucas.
5: Muito obrigado, Roberlândio, trazendo as informações direto aí da nossa central de jornalismo aí de Esperantinópolis, no estado do Maranhão. 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Falando aí do calendário da Copa do Mundo, né? Porque nós vamos ter aí os seguintes jogos, né? Catar e Suíça, Haiti e Escócia, além de Austrália e Turquia, Alemanha e Curaçao, Holanda e Japão, além de Costa do Marfim e Equador, além de Suécia e Tunísia. Portanto, aí esse é o calendário aí dos jogos da Copa do Mundo deste final de semana. Lembrando que o Brasil já vai começar a se preparar aí para o segundo jogo da Copa do Mundo contra a seleção do Haiti, e a expectativa é de que o Brasil possa contar aí com Neymar, né? O Brasil que havia encerrado a sua atividade na última sexta-feira em Morristown, né? Onde o Neymar segue em tratamento aí, ele que já se apresentou à delegação da seleção brasileira com uma lesão de grau 2 na panturrilha e que não participou de treinos com bola, né? Só participou de treinos na noite de sexta-feira, né? Quando ainda era tarde nos Estados Unidos. Ele que segue ainda em tratamento, né? E a expectativa é de que a seleção brasileira possa contar com ele no jogo contra o Haiti, né? Jogo que acontece na próxima sexta-feira às 9:30 da noite, né? Então seria o segundo jogo do Brasil na Copa do Mundo. Bem, meus amigos, trazendo aqui também os jogos, né, que movimentam aí o final de semana também aqui no futebol brasileiro, né? Porque teremos aí Brasileirão da Série C, né? Com os seguintes duelos. Nós vamos ter Guarani e Caxias, além de Amazonas e Anápolis. Amigos, trazendo aqui também os jogos, né, que movimentam aí o final de semana também aqui no futebol brasileiro, né? Porque teremos aí Brasileirão da Série C, né? Com os seguintes duelos. Nós vamos

0: de Ponte Preta, São Bernardo Esporte, esses jogos às 11 da manhã, Atlético de São João del Rei, Goiás, às 4 da tarde, Cuiabá e Vila Nova às 5 da tarde, Botafogo de Ribeirão Preto e Operário às 7, mesmo horário para Novo Horizontino e Náutico às 7 da noite. Também aí no domingão nós vamos ter o duelo entre Brusque e Santa Cruz às 11 da manhã, Paysandu Internacional de Limeira às 4 da tarde, Itabaiana e Ituano às 4 e meia, Floresta e Figueirense às 7 e meia, além de Volta Redonda e Confiança também às 7 e meia. Esses jogos aí do Brasileirão da Série C do Domingão. E pela Série D, nós vamos ter aí a rodada decisiva, né? A rodada final com 21 partidas. Olha só, hein? Nós vamos ter os seguintes jogos. ABC e Maguari, Central e Laguna do Rio Grande do Norte, Souza e América de Natal, Atlético de Alagoinhas e CSA, Betim e Operário do Mato Grosso do Sul, Craque e Ivinhema, CSE e Juazeirense, Grêmio Atlético Sampaio e Manaus, Jacuipense e Asa de Arapiraca, Lagarto e Decisão, Manauara e São Raimundo de Roraima, Nacional do Amazonas e Monte Roraima, Retrô e 13, Sergipe contra o Serra Branca, Uberlândia e Ouvidorense, Real Noroeste, Democrata de Governador Valadares, Rio Branco do Espírito Santo e Porto da Bahia, Tombense e Vitória do Espírito Santo, Araguaína e Galvez, além de Independência e Guaporé, e fechando o dia com Porto Velho e Humaitá. Portanto, meus amigos, essas foram as informações do esporte. Eu volto na segunda-feira trazendo aí mais detalhes aí também dos jogos desse final de semana e também os jogos da Copa do Mundo. Você vai ficar agora com a oração do Pai Nosso e você segue aí com a programação da Rede de Rádios Verdes Campos Sati.
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0: Olá, muito bom dia, meu amigo e minha amiga da Rede de Rádio Verdes Campos SAT. Estamos chegando nessa linda manhã de domingo, hoje 14 de junho do ano de 2026, para ficar contigo até meio-dia, na melhor programação do seu rádio. Aqui a sua manhã de domingo é bem melhor, é mais especial. Especial nesse clima de junho, mês de festas juninas. Eu saúdo com muito carinho você que nos acompanha a partir de agora, no Piauí, no Maranhão, no Ceará, em todo o Brasil. Que você tenha uma excelente manhã de domingo. Um domingo abençoado.
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0: Vamos nessa, vem comigo, eu sou Fábio Brito e a partir de agora aumente o volume do seu rádio porque está pintando uma super programação. E em clima junino trago para você a majestade, o rei do Baião, Luiz Gonzaga, abrindo o programa desse domingo, Domingo no Clube, São João do Carneirinho.

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1: Ai, São João! Esse é o rei do Baião, Luiz Gonzaga. Conhecido como o rei do Baião, a majestade do Baião, o embaixador sonoro do sertão, o velho Lua, o bico de aço, o Pernambuco, o Gonzagão, rei Luiz e seu Luiz, são as várias denominações que traziam Luiz Gonzaga, cantando acompanhado de sua sanfona, zabumba e triângulo, Gonzagão. Levou para todo o país a cultura musical do Nordeste, como o baião, o chachado, o xote e o forró pé-de-serra. Suas composições também descreviam a pobreza, as tristezas e as injustiças de sua época, na época quando vivia na região Nordeste, sertão nordestino. Mas ele também cantava a alegria, cantava a colheita, cantava o Baião, a festa de São João. Vamos nessa, Brasil, agora são 8 horas e mais 12 minutos, 8 e 12. Pode avisar para um vizinho, para um amigo, que já estamos no ar com o seu programa Domingo do Clube. Aqui a sua manhã de domingo é bem melhor, é mais especial. 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E a partir de agora você já pode interagir comigo, já pode mandar o seu recado pelo WhatsApp, porque aqui o programa quem faz é você. É um programa feito por você e para você. Então você já aponta a sua música preferida, deixa o seu recado. Então já manda mensagem pelo WhatsApp. O número é esse aqui, anote, anote, Brasil. 086-99447-5082. 086-99485082. Então você manda mensagem de texto, mensagem de voz, mensagem de vídeo, participe. Estamos ao vivo até meio-dia. Olha, bom dia você que está em casa acordando agora, né? São que horas? 8h14. Olha você que está levantando da cama agora, pulando a rede. É, a alma tá voltando pro corpo, né? Muito bem. Seja bem-vindo, seja bem-vindo à nossa programação. Você que tá tomando café da manhã. Fábio, eu tô aqui no aconchego do lar, em casa, tomando café da manhã. Família reunida. Um abraço, uma excelente manhã.

0: Olha aqui, já chegando várias mensagens pelo WhatsApp. Muito obrigado. Você que já participa comigo, já interage aqui da nossa grande audiência. Olha aqui a participação do nosso ouvinte. Deixa eu ver aqui. Primeiro pedido musical. Fábio, toque para mim a Roberta Miranda, Quando Eu Quero Falar com Deus. Para os meus familiares, amigos e vizinhos, é a Josélia Raquel, Fazenda Pau d'Arco, Campo Maior, Piauí. Já já eu toco a sua música, viu? Um abraço pessoal dessa região toda aí do Piauí ouvindo a gente. Mais ouvinte, vamos lá.
1: Bom dia, se eu sou curto de Capitão Espanto, tô ouvindo aqui o Domingão no Clube, viu? Seja bem-vindo, nesse Domingão no Clube. Pessoal, só ouvindo aqui as músicas boas que você vai colocar aí, tá, meu amigo? Um ótimo abençoado pra você e pra nós todos. Bom dia.
0: Bom dia, minha amiga Maria do Socorro, muito obrigado aí pela participação, dedicamos todas as músicas do programa para você.
2: Bom dia, Vídeo Sansai. Bom dia, Domingo no Clube.
0: Bom dia.
2: Bom dia, cara amigo.
0: Diga lá.
2: Hoje eu sou o Pedro Lima, aqui de Camusim.
0: Diga, seu Pedro.
2: Estou ligado nesse seu programa, começou agora, já estou ligado no seu programa. Cara amigo, eu gostaria de ouvir hoje a música com Flávio José, Meu Cenário. Só mesmo para eu curtir aqui junto com a família. Tá ok? Tenha um bom dia, tchau.
0: Tá ok, meu amigo. Um abraço você de Camusim, no estado do Ceará, ouvindo a gente. Alô, Camusim, Granja, essa região toda aí do Ceará. Os cearenses descobriram a rede de rádio Verdes Campos Santos. Sati, estou apaixonado, né? É, minha minha audiência total na região de Camusim. Já, já, música pedida.
3: Bom dia, pessoal do Verdes Campos, né?
0: Bom dia, quem tá falando? Diga o seu nome. Qual é a sua graça?
4: Bom dia, Fabrício. Eu fui aqui de outro lugar.
0: Diga lá.
4: Gostaria de ouvir vocês com o Jair Rodrigues, vaqueiro de profissão. Valeu aí, tudo de bom?
0: Muito bem. É vaqueiro de profissão o nome da música? Vaqueiro de profissão, tá certo. Vamos procurar aqui no nosso acervo musical essa canção pedida, viu, amigo? Nosso ouvinte aí da região de Alto Longar, no Piauí.

Vamos nessa, abrir o nosso primeiro bloco musical deste Domingão no Clube. Eu já começo atendendo o seu pedido. E é o pedido musical do nosso ouvinte lá de Camusim, no Ceará. É o forró raiz, é o forró verdadeiro, é o forró do Nordeste, de Flávio José, Meu Cenário. Vamos nessa! Para levantar o seu astral nesse Domingão!

0: Jesus. Música linda, fechando mais um bloco da nossa programação. Quando eu quero falar com Deus, Deus é paz, Deus é coragem, Deus é amor.
1: Essa é.
0: Música linda, fechando mais um bloco aqui na nossa programação com ela, a nossa rainha do sertanejo, Maria Albuquerque Miranda, a conhecida Roberta Miranda, ela que é de João Pessoa, da Paraíba, não é? E desde cedinho, jovem, começou a ter os primeiros contatos com a música, e a nossa rainha da música sertaneja. Olha, antes de ser cantora profissional, a Miranda, Roberta Miranda, ela trabalhou muitos anos como maquiadora e assistente de estúdio. Começou a carreira lá pelos anos de 1985 e é sucesso até hoje. Se é sucesso, você escuta aqui.
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0: Vamos nessa, agora são 8:36, 8:36. 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
0: Vamos nessa, vem comigo, o programa Domingo no Clube. Aqui a sua manhã de domingo é bem melhor, é mais especial. Olha, bom dia você que tá já no trabalho, né? Embora hoje seja domingo, tem muita gente trabalhando. Então você que tá de plantão aí, trabalhando no comércio, no supermercado, no mercadinho. Você que tá aí na sua loja, né? O posto de combustível, esse aqui não para, é 24 horas. Um abraço aí para os nossos amigos frentistas dos postos de combustíveis pelo Brasil, acompanhando a gente. Um alô também aí para você, meu amigo motorista, rapaz. Você que tá dirigindo, já viajando aí pelas estradas do Piauí, Maranhão, Ceará. Muito obrigado pela carona. Vamos nessa. Olha, você que deseja ouvir alguma música, quer mandar um recado para alguém, então faz o seguinte, é só mandar mensagem via WhatsApp 0869-9447-5082, 0869-9447-5082. 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Vamos nessa, Brasil! Agora são 8 horas e mais 40 minutos, 8h40! Olha, muito bom dia você que tá acordando agora, meu amigo. Tá com aquela preguicinha, né? Ressaca de final de semana. É, ontem o Brasil estreou na Copa do Mundo, empatou com o Marrocos 1-1. Muita gente esperava a vitória do Brasil. Mas eu dizia com o Galego no jornal, ia ser um jogo duro, meu amigo. E aí o Brasil ontem não jogou bem, vamos combinar. E aí, empatou, né? Evoluir, é melhorar, porque senão vai ficar complicado a participação do Brasil. Mas vamos torcer, não perder a esperança não. Daqui a pouquinho eu vou trazer o primeiro bloco informativo aqui dentro do nosso jornal. Aqui dentro do programa Domingo do Clube. Olha, tem participação, vamos interagir com a nossa audiência. Rapaz, um ouvinte acabou de mandar para mim aqui uma foto. O que é isso aqui? É uma fornalha de pão, é? Hã? Diz aí para mim qual é o seu recado. Vamos lá.
2: Bom dia, Fábio Brito. Bom dia para todos os ouvintes da mais popular do Brasil. Fábio Brito, toca para mim aí. Amado Batista, meu jeitinho. Ofereço para todos os ouvintes da mais popular do Brasil. E para quem gostar dessa super música, é João da Padaria de Manoel Emílio. Bom domingo para todos. Fábio Brito, vamos tomar um café com um pãozinho quentinho. Chama,
0: bom meu dia, amigo.
2: Aquele abraço.
0: Adoro um pãozinho quentinho, feito cedinho na padaria. Por isso que ele mandou uma foto aqui, rapaz. Tá aqui, meu amigo. Pãozinho da padaria do nosso amigo aqui. Um abraço pra você, viu? Tudo de bom. Um abraço pros padeiros, rapaz. É, ouvindo a gente. Olha, mais ouvinte chamando.
8: Bom dia, Fábio Brito. Aqui é o JJ da cidade de Barras.
0: Diga lá.
8: Hoje eu gostaria de ouvir, Fábio Brito, é Noite Ilustrada. Qualquer uma delas para mim me serve. Essa mesmo eu ofereço pro meu amigão que tá lá no Mercado Central, o Riba Belinha, e para o meu amigo Birubiru, de trás do NSS da cidade de Barras. E os outros amigos que estão aí ouvindo a rádio Verdes Campos Sades. Bom dia e um bom domingo, Fábio Brito, para todos nós.
0: Bom dia, meu amigo, a todos aí da região de Barras do Piauí.
9: Bom dia, Fábio Brito. Que é Suado de Souza aqui da Mata, município de São João dos Quatro, rapaz.
0: Diga lá, meu amigo. Minha
9: música hoje é com Evaldo Braga. Eu vou voltar para São Luís.
0: Mas vai mesmo para São Luís.
9: Oferecer para todos que estiver ligado no Brasilzão inteiro, no programa Domingo no Clube.
0: Tá bom então, meu amigo Evaldo Braga, vou voltar pra São Luís. Você vai fazer o que na capital São Luís? Diga pra mim. Já vou tocar a sua música, viu? Alô, os nossos amigos da região de São João dos Patos. Terra de Messias GF8, né? Nosso companheiro, nosso grande amigo aí da região do Maranhão.

Vamos nessa, abrir mais um bloco musical. Tá chegando sempre romântico, o mais amado do Brasil, Amado Batista, pra você que pediu.

0: Volta por Cima, um dos grandes clássicos do samba. Noite Ilustrada, esse é o Mário de Souza Marques Filho, nome artístico Noite Ilustrada, saudoso Noite Ilustrada, um dos maiores expoentes, né, do samba e da música popular brasileira. Ele ficou conhecido em todo o Brasil, famoso, né, por sua voz inconfundível. Percebam que ele tem um timbre de voz assim diferenciado, né? Clássicos do samba, que misturam aí o samba, samba-canção, e é referência na música brasileira, e vale a pena a gente matar a saudade aqui no nosso programa Domingo no Clube. Ele começou a carreira, aliás, o primeiro contato com a música foi aos 17 anos, né? Enquanto ele trabalhava numa fábrica de móveis, ele teve seus primeiros contatos com a música, com o samba em especial, através de integrantes da estação Primeira de Mangueira, isso já lá no Rio de Janeiro. Mas ele é natural de Minas Gerais, faleceu aos 75 anos, no ano de 2003.
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0: Vamos nessa, programa Domingo no Clube, agora são 8 horas e 54 minutos, 8h54. Eu vou voltar com mais participação, porque aqui a boa música não para e quem faz a programação é você, viu? Olha, bom dia a você, meu amigo taxista, motorista de ônibus, motorista de aplicativo. Alô, caminhoneiro, já com a gente, já sintonizado aqui na rede de rádio Verdes Campos Sat.

0: Bom dia, Fábio Brito. Eu sou a
1: Bom
0: Ana
1: dia.
0: Lu, de Piripiri. Tô ligadinha com você aqui no domingo no clube. Meu
1: Muito
0: amigo, hoje eu
1: obrigado.
0: gostaria de lhe pedir a música do Nelson Ned. Eu também sou sentimental. Só para me curtir aqui, quero mandar um abraço para meus dois filhos, o Fernando e a Fernanda. Desejar a você, Fábio, um ótimo domingo, uma ótima semana abençoada para você e toda a sua família. Muito obrigada.
1: Eu que agradeço, um abraço para você aí da região de Piripiri, sempre ouvindo o nosso programa Domingo no Clube.
2: Bom dia, Fábio Brito. Aqui é Grego Luiz, de São Gonçalo do Piauí.
1: Diga lá, amigo.
2: Desejo a todos um ótimo domingo. Quero que pedir uma música aqui de A Janela, de Roberto Carlos, oferecendo a minha digníssima esposa Francisca, ou mais conhecida como Didica, e minha mãe, que também está presente lá em casa, ao lado da Didica. Forte abraço do Grego.
1: Um abraço, amigo. Tudo de bom a todos aí que estão acompanhando a nossa programação. É o programa da família, né? Tá todo mundo ouvindo a gente, casais, né? Filhos. Maravilha. Um abraço a todos vocês. Um ótimo domingo repleto de muita alegria. Vamos nessa. Eu vou aqui atender o pedido do ouvinte e eu vou abrir a janela. Abrir a janela para a boa música. Com o rei Roberto Carlos.

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3: Vamos nessa, agora são 9 horas e mais 10 minutos, 9:10, abrimos mais uma hora aqui no seu programa Domingo no Clube. A sua manhã de domingo é bem melhor, é mais especial.

Olha, você continua enviando o seu recado pelo WhatsApp 0869-9447-5082 e apontando a sua música preferida e deixando o seu recadinho. Olha, muito bom dia você que está em casa, você que está no trabalho hoje, né, de plantão, nesse domingão. Bom trabalho, obrigado pela companhia. Você que está turistando, passeando aí pelas cidades, né? É, final de semana é sinônimo de diversão, de lazer, entretenimento. Então você que pegou a família já, está com os amigos, está passeando aí nessa manhã de domingo, um abraço que você tem no fim de semana maravilhoso. Olha, programa Domingo no Clube é música, mas também é informação. Então eu vou trazer já o primeiro bloco informativo desta manhã.

0: Olha, começamos com informações do Maranhão, no Centro Histórico de São Luís, capital maranhense. Fachadas descascadas, azulejos centenários que se depreendem e casarões sustentados por escoras improvisadas revelam um cenário de abandono na capital. O título de Patrimônio Cultural Mundial, concedido pela Unesco em 1997, não tem sido suficiente para proteger a região, né, que traz problemas sérios de estrutura física. Dos 144 imóveis monitorados pela Defesa Civil, 87 estão em risco crítico de desabamento e outros 58 apresentam risco médio de perda patrimonial. Em maio, dois casarões desabaram na Rua da Saúde, no centro de São Luís. Olha, centenas de fiéis participaram ontem da procissão de encerramento dos festejos de Santo Antônio em Campo Maior, norte do Piauí. A celebração religiosa terminou com uma programação diferente nesse ano. A transmissão do primeiro jogo do Brasil na Copa contra o Marrocos na Catedral de Santo Antônio. A caminhada saiu da catedral, localizada na Praça Bonaprimo, percorreu ruas do centro da cidade e retornou ao mesmo local no final da tarde. Com cânticos, os fiéis acompanharam a imagem de Santo Antônio em um momento de fé e devoção. Ao fim da procissão, na praça, a celebração ganhou um clima diferente, né? Cinco telões foram montados para exibir a partida da seleção brasileira, reunindo aí o público que permaneceu no local para assistir ao jogo e outros que chegaram ao local depois para acompanhar a partida. Outras informações, acesse o portal verdescampos.com.br. A qualquer momento voltaremos com mais notícias aqui dentro do seu programa Domingo no Clube.
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0: Vamos nessa, Brasil.

0: Curitiba, agora são 9 horas e mais 15 minutos, 9:15. 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Vamos nessa, Brasil, vamos chamar aqui os nossos ouvintes, muitos participando aqui da nossa programação nessa manhã de domingo, hoje 14 de junho.
1: Marcelo,
0: vamos lá, cadê o ouvinte? É, cadê o ouvinte? Perdeu o ouvinte? Mais participação.
2: Bom dia, Fábio Brito.
0: Oi.
2: Eu sou o Adão aqui de São Juan dos Patos, Maranhão.
0: Diga, Adão.
2: Fábio Brito, eu gostaria que tu botasse a Daíra José, a música que diz: vamos fazer dessa noite a noite mais linda do mundo. Felicidade. Viu? Uhum. Bota ela aí pra mim, meu amigo. Só pra curtir aqui com minha velhinha.
0: Vai com a velhinha, tá certo. Com a sua companheira, com a esposa, né? Que coisa bonita, um abraço, obrigado aí pela sintonia.
3: Bom dia, Fábio
0: Brito. Bom dia.
3: Sou Graça Ferreira de Campo Maior.
0: Diga, Graça.
3: Eu quero pedir a música de Wander Lúcia, Caminho em Vão, só para me curtir. Um bom dia, Fábio Brito.
0: Bom dia, amiga. Wander Lúcia, Caminho em Vão. Vamos aqui procurar essa canção no nosso acervo musical.
4: Bom dia, meu amigo Fábio Brito, tudo
0: bom
4: bem
0: dia,
4: com você?
0: Bom dia, minha amiga, tudo ótimo.
4: Comigo tá tudo bem, viu, também, viu? Cheguei de Teresina ontem à tardezinha aqui, mas tá tudo certo. Gostaria de ouvir com você hoje nessa manhã de domingo a música do Pablo, Imprevistos. Com a mesma eu quero oferecer para seu Zé de Oliveira lá em Campo Maior, para a filha dele, Luciana, para a vovó Clécia, para minha tia Maria Neuza, para Luzia na Lagoa Seca, para a tia Esquintimão no Maranhão, Manassés em Alto Lugar, para Jesus lá no bairro São João e Teresina, para você e todos os ouvintes da Verdes Campos, e desejar um domingo abençoado, saúde, paz. Joaninha Costureira aqui de Alto, um abração e fique com Deus.
0: Um abraço, minha amiga Joaninha Costureira de Altos, Piauí.

Muito bem, agora são 9h20, 9h20, você continua mandando a sua mensagem, apontando a sua música preferida. Aqui você pede, aqui a gente toca. Sucessos inesquecíveis, músicas que marcaram época, para levantar o seu astral. Bom dia, Brasil!

0: Essa é uma das minhas preferidas. Zé Ramalho, Companheira de Alta Luz. Grande sucesso, música linda, fechando mais uma super sequência. José Ramalho Neto, o Zé Ramalho, natural de Brejo da Cruz, da Paraíba, começou a carreira no ano de 1973. É um dos grandes nomes da música nordestina, da música brasileira. E olha só, uma historinha a respeito do Zé Ramalho. No ano de 1976, precisamente, ele era estudante, né, da universidade, ele cursava medicina, veja só. Ele cursou medicina e depois mudou-se para o Rio de Janeiro, onde tentou encontrar uma gravadora para lançar o seu primeiro disco. Ele deixou medicina para ser cantor. E aí, depois de ser dispensado por vários produtores executivos daquela época, né? No ano de 1977, ele gravou seu primeiro álbum solo, Zé Ramalho. E aí, no ano seguinte, o seu segundo álbum, né? Então, um dos grandes nomes da música, sem dúvida, no Brasil, é dele, que tem um acervo musical muito rico, talentoso, Zé Ramalho, fechando mais um bloco aqui no seu Domingo no Clube.
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0: Vamos nessa, agora são 9h40, 9h40, de volta com o seu programa Domingo no Clube.
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0: Vamos nessa, aqui a sua manhã de domingo é bem melhor, é mais especial. Bom dia você que está em casa aí nos afazeres domésticos, né? Tá tentando organizar a casa, né? Fazendo faxina. É, meu amigo, final de semana chegou. Um abraço. Muito obrigado pela companhia, viu? Olha, bom dia também ao pessoal que tá aí nas lanchonetes, restaurantes, bares, né? Você tá no bar? Já tá tomando umas e outras não, né? Vai começar daqui a pouco. Muito bem. Olha, você que está no comércio, no bar, muito obrigado pela sintonia também. Muita gente aí ouvindo o nosso programa no carro, viajando aí pelas rodovias, pelas estradas desse Brasil imenso. E de carona com o som da rede de rádio Verdes Campos Sat. Obrigado, viu? Que você tenha um domingão abençoado. Vamos trazer participação, vamos interagir com a nossa audiência, que eu tenho muitas participações, viu? Olha, audiência grande na região de São João dos Patos. Um abraço aí você de São João dos Patos ouvindo a gente. Alô, Maria da Conceição de São João dos Patos. Bom dia, querida. Um ótimo domingo pra você, viu? Olha, aqui tem pedido musical. Fábio, eu quero ouvir a música Demônios da Garoa. Ofereça aí para dona Joaninha, costureira de Autos. E também It Fassani Família. Quem mais aqui? Pessoal aqui ouvindo a gente, Irene, o seu Raimundo, o Raimundo Cunha, o Zé Oliveira e Campo Maior. Tá certo, vamos tocar assim a música aí, sucesso com o Zé Oliveira.
10: Bom dia, Flávio Brito.
0: Bom dia, peraí, calma aí, cadê o ouvinte? Vamos tocar aqui a mensagem enviada pela a nossa ouvinte. Deixa eu colocar do comecinho lá, vamos lá botar do início para entender a mensagem.
10: Bom dia, Flávio Brito. Aqui é o Antônio, aqui da Mata da Jurema, mulher do Antônio da Conceição.
0: Diga, Antônio.
10: Pedindo aí uma música com Bruno Marrone, oferecendo para os meus dois irmãos lá na rua Antônio. E todos os meus amigos, São João dos Patos, da Mata da Jurema, Saco Bilizário, todos os meus amigos.
0: Tá certo, minha amiga. Um abraço para você, o seu esposo, os parentes aí, também no Maranhão, acompanhando o Domingo no Clube.
11: Bom dia, meu amigo Fábio Brito.
0: Oi.
11: Bote aí a música de Adail José, qualquer uma delas, daquelas mais velhas.
0: Pra me ouvir mais aqui. Antiga, né?
11: Fazendo labuto de casa, como diz a minha mãe.
0: Aham. Uhum. É a labuta diária. Panela velha que faz comida boa, não é não? Já vamos no fundo do túnel. Vamos aqui trazer mais música do passado aqui no nosso programa. Olha, um abraço aqui para nosso ouvinte, a Ana Júlia, de São Pedro do Piauí. Fábio, coloca a música para mim. É do Jorge Vecilo. Vamos já buscar aqui o som do Jorge Vecilo aqui na nossa programação.

Abrindo mais um bloco musical, vamos tocar aqui uma das bandas, aliás, uma das duplas, né? Duplas de maior sucesso, dupla sertaneja de maior sucesso do Brasil. Abriu espaço aí para muitos cantores sertanejos, né? A banda Bruno e Marrone. Olha, para escolher um sucesso do Bruno e Marrone é difícil, né? Porque eles têm um acervo assim de música boa imenso, né? Vamos tocar essa aqui para você, você que curte a boa música sertaneja. Chegou o fim de semana!

0: Tá aí mais um grande sucesso do passado, relembrando sucessos inesquecíveis, músicas que marcaram época. Você quer ouvir aquela música do passado que vai recordar aí a sua infância, a sua juventude? Então é só mandar a sua mensagem pelo WhatsApp que a gente atende o seu pedido com muito carinho. Olha, muito bom dia você que está ouvindo a gente aqui através do aplicativo GF Play. Eu tenho muitos ouvintes conectados em todo o país, em todo o mundo, né? Porque pela internet você pode nos ouvir em qualquer parte do mundo. Aplicativo GF Play, telefone celular. Você instala aí o aplicativo no telefone e aí você vai nos acompanhar diariamente. Toda a programação da rede de rádio Verdes CampoSat. Sem falar também que estamos ao vivo através do sinal da antena parabólica via satélite para todo o país. Olha, eu vou voltar aqui com participação, vamos interagir, continuando aqui a nossa escuta do nosso ouvinte, muitos pedidos musicais de várias partes. Mais um ouvinte. Vamos lá.
1: Bom dia, locutor da Rede Campo.
0: Bom dia.
1: No domingo clube.
0: Quem fala?
1: Eu gostaria que você colocasse a música aí. De Lucas e Luciano. De Luciano e... É, o nome da música é... Deixa eu ver, meu Deus.
0: Qual é a canção?
1: Esqueci.
0: Esqueceu a música. Pois pense um pouquinho aí.
1: Esqueci, meu Deus, como é o nome dessa
0: música? Não, mas isso acontece, não se agonei não. Não se agonei não, minha amiga, isso acontece.
1: Esqueci, desculpa.
0: Não, tudo bem, tudo bem. Se tiver como mandar de novo a mensagem, coloca o nome lá da canção, né, interpretada por esse músico que você acabou de nos falar.
1: Benedita, aqui de Coroatá, que eu gostaria de oferecer para o meu filho, o Valdinar. Ele gosta muito dela, viu?
0: Por não.
1: Se você fizer isso por mim, eu lhe agradeço.
0: Tá bom, amigo. Um abraço você de Coroatá. Eu não entendi o nome da música, mas a gente vai tentar aqui. Se eu não encontrar, eu vou botar uma canção dessa dupla aí para você aqui no programa, tá bom, amiga? Um abraço, bom dia, Coroatá, estado do Maranhão, acompanhando o Domingo no Clube.
2: Bom dia, Fábio Brito.
0: Oi.
2: Aqui é Maria, aqui de Coroatá,
0: rapaz. Coroatá também, rapaz.
2: Diga lá. O Messias me deu esse número. Eu gostaria que você botasse para mim o Mídio Boiado, é do Mastruz com Leite. Eu sou aqui de Coroatá, Maranhão, eu sou daqui da Rua do Buriti, sou Maria. Bota aí o milho de boiado pra mim, rapaz.
0: O milho de boiado. Se não tiver de boiado, a gente vai de boiado.
2: Bom dia, que Deus abençoe. Gosto muito do programa de vocês, das Campos Verdes, tá? Gosto da Aline, de todo mundo aí. Aí eu quero que você bote essa música aí pra mim, por favor, bota essa música aí pra mim, Fábio Brito.
0: Tá bom, minha querida, só o Mi, né? O nome da música é assim, só o Mi, mas tu com leite. Um abraço aí, São João dos Patos, acompanhando a nossa programação. Essa aqui é pra levantar o seu astral, só o Mi de Buiado. Arrocha, meu filho. Pode afastar aí a cadeira da sala, o sofá. E vamos cair na dança com Mastruz com Leite, levantando o seu astral.

0: Programa Domingo do Clube, tocando só as melhores. Grande sucesso da voz do Chico César. Obrigado. E a participação especial de Dominguinhos. Essa música é composta pelo cantor e compositor paraibano Chico César, no ano de 2008, né? 2008, no álbum Francisco Forró e Frevo. É uma música que tem uma letra realmente muito profunda, né? A frase central, Deus me proteja de mim, refere-se aos próprios impulsos, né? Ao ego, às nossas escolhas, sugerindo que as piores ciladas, muitas vezes, vêm de nossas próprias atitudes. E aí outro verso que fala, e da maldade de gente boa, da bondade da pessoa ruim, rompe com aquela ideia inicial do bem e do mal, né? Que a gente sempre conhece, apontando que aparências enganam e que devemos estar atentos a qualquer intenção. E a canção ela funciona para muita gente, inclusive para mim, não sei para você. Essa música ela funciona como uma prece, né? Ela fala sobre estar aberto às experiências, já que o caminho se conhece andando. Deus me proteja de mim.
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0: Acesse comigo agora, são 10:08. Bom dia, Brasil!
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7: Vamos nessa, programa Domingo no Clube. Abrimos mais uma hora do seu programa nesse domingão, 14 de junho do ano de 2026. Um abraço especial a você que nos acompanha através de uma das nossas emissoras afiliadas à rede de rádio Verdes Campos Sat, aí na sua cidade e região. Você que nos ouve também pelo aplicativo GF Play. Estamos aqui pela internet para todo mundo. Olha, programa Domingo no Clube, você continua mandando a sua mensagem, pedindo a sua canção, apontando a sua música preferida e oferecendo para quem você quiser, tá certo? Já eu vou atender o seu pedido, porque agora vamos trazer informações. Programa Domingo no Clube é música, mas também é informativo. E eu vou agora trazer notícia do esporte, muita gente comentando ainda o resultado de ontem da estreia do Brasil na Copa do Mundo, né? Eu vou fazer o seguinte, eu vou trazer um resumo das notícias do esporte com o meu querido Emanuel Lucas. Ele tá chegando agora aqui no Domingo do Clube e vai manter você bem informado do esporte. Alô, Emanuel Lucas, bom dia!
8: Bom dia, Fábio Brito, bom dia, amigos ouvintes aí da Verdes Campos, que estão acompanhando aí o Domingo do Clube. Tô chegando aqui para trazer um boletim aí da Copa Especial, né? Para falar aí do jogo da seleção na noite de ontem, né? 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É, meus amigos, ontem a estreia não foi como a gente esperava, né? Na verdade, o que era esperado é que o Brasil iria enfrentar um adversário duríssimo, né? Como a gente vinha fazendo aí nos prognósticos, né? Porque o Marrocos, né, fez jogo duro contra a seleção brasileira. O Brasil ontem entrou em campo, digamos assim, nervoso, né? Aquela estreia de Copa do Mundo, um grupo novo, né? A seleção brasileira tomou aquela pressão inicial dos marroquinos, né? O Brasil não estava se encontrando ali, errando muito passe ali no meio de campo, principalmente ali com a dupla de volantes Bruno Guimarães e principalmente o Paquetá, que está sendo aí um pouquinho criticado nas redes sociais por conta aí do seu desempenho no jogo de ontem. Ele errou muito passe. A única coisa boa que o pessoal viu lá que ele fez foi só dar um chapéu num jogador marroquino, né? E aí ficou também a torcida, né? Ficou aí na bronca pelo fato do Ancelotti não ter colocado os garotos, né? Principalmente Endrick e o Rayan, né? Que poderiam ter sido aí peça-chave, né? Para que o Brasil pudesse virar o jogo, né? O Brasil que tomou o primeiro gol no início, bem no início, né? Às 20
6: minutos ali do primeiro tempo com o Saibari, né, se aproveitando de

0: passe que quebrou a linha de marcação da seleção brasileira, né? Depois o Brasil até que, apesar de ter sentido o gol, né, mas o Brasil foi resiliente, buscou o empate, né, uma linda jogada do Vinícius Júnior, jogada individual, em que ele recebeu a bola dentro da grande área, cortou a marcação e bateu firme de perna direita. Ali a gente pensava que o Brasil poderia esboçar uma reação, né, para que pudesse virar, mas aí depois o Brasil ficou um pouquinho apático, né, até criou algumas oportunidades, né, principalmente no segundo tempo. O Ancelotti mexeu no time, né, colocou o Danilo, colocou o Luiz Henrique, né, ex-Botafogo, colocou o Matheus Cunha, que também entrou bem no jogo, mas o que ficou mesmo faltando foi só a entrada desses garotos, tanto do Endrick quanto do Rayan, que poderiam fazer ali um salcedo, né, ali na defesa marroquina para que a gente pudesse virar o jogo, né? E aí com isso o Brasil até teve uma grande oportunidade com o Rafinha, né, também numa boa jogada do Vinícius Júnior pelo lado esquerdo, um cruzamento rasante que o Rafinha bateu fraquinho, né, para a defesa do goleiro Bono, mas aí o Brasil ficou só nisso, 1-1, e agora o Brasil vai ter que correr atrás, né? Porque ontem a gente teve o outro jogo do grupo, né? O Haiti enfrentou a equipe da Escócia e a Escócia se deu bem, ganhou por 1-0, né? Mas também contrariando aí os prognósticos dos especialistas, né? Porque todo mundo achava que a Escócia iria passar o carro em cima do Haiti. E aí é que está o problema para a gente, né? Porque o Haiti não é um time bobo não, assim como o Marrocos, né? Todo mundo pensou que o Haiti ia tomar goleado, mas não, fez um jogo duro contra a Escócia, criou grandes oportunidades de gol, mas foi a Escócia que foi letal e conseguiu ganhar o jogo pelo placar de 1-0. Com isso, a Escócia agora lidera o grupo C, né, com 3 pontos. O Brasil é o segundo com 1 ponto, mesma pontuação do Marrocos, e o Haiti é o quarto colocado com nenhum ponto. E na próxima rodada o Brasil vai pegar o Haiti e o Marrocos vai enfrentar a equipe da Escócia, né? Então o Brasil vai ter que precisar fazer um saldo aí, porque com esse empate o Brasil agora vai ter que obrigatoriamente ganhar tanto do Haiti quanto da Escócia, ganhar bem para buscar o primeiro lugar aí do grupo C, para não pegar pedreiras, né, como a Holanda, né, ou até em um pior caso, né, se terminar em terceiro, que a gente não espera que termine, né, pode pegar até uma França da vida logo de cara, né? Então, não é bom não. Esse empate, apesar dos pesares, né, do jogo que seria difícil, mas o empate não foi legal aí para nossa seleção, meu amigo. Então, nós tivemos também ontem, né, os outros jogos, né, o Catar ficou no empate com a Suíça em 1-1, e também nós tivemos aí na madrugada, né, de hoje, né, 1 da manhã, a vitória da Austrália sobre a equipe da Turquia pelo placar de 2-0. Hoje, né, nós teremos 4 partidas, começando às 2 da tarde com a estreia da Alemanha contra a seleção de Curaçao, né? Pobre Curaçao, vai pegar logo de cara uma Alemanha da vida. Às 5 da tarde nós vamos ter Holanda e Japão. Às 8 da noite tem Costa do Marfim e Equador. E às 11 da noite, fechando aí o domingo, né, já adentrando segunda-feira, Suécia e Tunísia. Portanto, tem 4 jogos para amante de futebol acompanhar aí na Copa do Mundo. Então, o próximo jogo do Brasil é contra o Haiti, na próxima sexta-feira, às 9:30 da noite. E trazendo aqui um balanço rápido aí do futebol brasileiro, né, porque tivemos aí Brasileirão da Série C e Série D, né, com destaque aí para a vitória do Guarani sobre o Caxias pelo placar de 2-1, e o Amazonas que venceu o Anápolis por 1-0. E pela Série D, tivemos a definição do grupo A7, né, que envolve os clubes piauienses e os clubes cearenses. O Altos venceu o Atlético Cearense pelo placar de 3-2, o Ferroviário bateu o Fluminense do Piauí por 1-0 e o Piauí ganhou do Tirol pelo placar de 2-1. Com isso, a classificação final ficou com a equipe do Ferroviário do Ceará passando em primeiro com 21 pontos, o Piauizão Vibrante terminando em segundo com 17, o Fluminense do Piauí terminando em terceiro com 14 e o Altos pegando a última vaga com 11 pontos na quarta colocação. Tirol e Atlético Cearense estão eliminados aí do Brasileirão da Série D, tá certo? E hoje nós vamos ter aí também o complemento desses jogos aí do Brasileirão da Série de 21 partidas hoje, às 4 da tarde, para definir aí os últimos confrontos, né, da próxima fase, da segunda fase, mata-mata da competição. Com destaque aí para ABC e Maguari, Souza e América de Natal, CSE e Juazeirense, Lagarto e Decisão, Jacuipense e Asa de Arapiraca, Retrô e 13, Sergipe e Serra Branca, além de Real Noroeste e Democrata de Governador Valadares e também Araguaína e Galvez. São muitos jogos, então, hoje, para a gente definir aí o mata-mata da Série D, tá certo? E hoje nós vamos ter aí Brasileirão da Série B, rapidamente, com Juventude Ponte Preta, São Bernardo Esporte, Atlético de Minas e Goiás, Cuiabá e Vila Nova, além de Botafogo de Ribeirão Preto e Operário, além de Novo Horizontino e Náutico. E pela Série C, mais 5 partidas, o Brusque pega o Santa Cruz, o Paysandu enfrenta a Inter de Limeira, o Itabaiana pega o Ituano e o Floresta enfrenta o Figueirense, além de Volta Redonda e Confiança. Lembrando sempre que a Série A está parada, mas as outras divisões, séries B, C e D, continuam em meio aí à Copa do Mundo. Portanto, Fábio Brito, essas são as informações aí do esporte, um pouquinho extenso hoje, né? Hoje é domingo, né? Muito esporte aí falando da Copa do Mundo e também dos jogos aí do futebol brasileiro. Eu desejo a todos aí um bom programa, né? Um bom domingo no clube e a gente volta na segunda-feira trazendo aí o balanço do final de semana aí esportivo. Forte abraço, Fábio Brito, bom programa e até amanhã.
1: Tá bom, meu querido, um abraço pra você, viu? Muito obrigado aí pelas informações. A gente ficou bem informado aí, tanto em relação à Copa do Mundo, à estreia do Brasil ontem, como também dos campeonatos séries B, C e D.
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1: Vamos nessa, segue o seu programa Domingo no Clube. Aqui é o Semana de Domingo, é bem melhor, é mais especial. Especial porque tem boa música, não é não? Falando em música, eu vou abrir mais um bloco. Eu vou tocar a música pedida pela nossa ouvinte, a França de Altos, no Piauí. Ela pede aqui, Fábio, toque pra mim, Paulo Sérgio, Não Quero Você. Mais participação aqui, vamos lá.
3: Bom dia, Fábio Brito, quem fala é Antônio Félix Martins, da comunidade Major, querendo do Piauí. Fábio Brito, eu quero que você bote essa música pra mim. É essa daqui. Eu vi aiá, sabiá na bananeira, amor. Aiá, eu vi, eu sabia cantar. Piu, piu, piu, piu. Canta, canta, sabiá. Eu quero oferecer essa música para minha esposa Maria Francisca.
1: Quem canta? Eu
3: espero no aposento. Marco Madi Antônio, Marceline e a Creuza. E a Maria do Socorro, em Capitão de Cama, aí um soldador e toda a minha família. E para você, um bom dia. Aqui nós estamos em paz. Graças a Deus. E também para a Net Campo.
1: Tá bom, meu amigo. Um abraço para você.
3: Marcelo Silva, em Campo. Marcelo Silva, Eduardo Silva, em Campo Maior. O louco toda vez, Campo.
1: E tá Campo bom, então.
3: Maior. E para você.
1: Tá bom, meu querido. Um abraço, bom final de semana. Essa música é do Messias Holanda, né? É Messias Holanda, Sabiá na Bananeira. Já eu toco pra você.
4: Um abraço pra minha avó Raimunda, que é o nosso Frávio José. Um abraço pro Miguel Sena, o Tijun, pra minha madrinha, tia Marinalva, tia Helena, no seu programa. No seu programa, bom dia.
1: Bom dia, meu amigo. Um abraço pra você.
4: Pro casal.
1: Tá certo, tá bom, tudo de bom. Já tem um grande Flávio José, que tá fazendo muitos shows aí pelo Nordeste nesse mês de junho, mês das festas juninas. Vamos abrir mais um bloco musical. Aqui você pede, aqui a gente toca. Vamos reviver, vamos viajar nas asas da música. Vem comigo, Brasil, agora são 10h24.

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0: Grande Flávio José, rapaz, não tem como ouvir essa música sem ficar parado, né? Tem que se mexer, tem que se requebrar, dançar um forrozinho, um shot gostoso.
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0: Grande Flávio José. O forró é do Nordeste, o São João é nordestino. Salve, Flávio José. Flávio José Marcelino Remígio. Ele que nasceu na cidade de Monteiro. Monteiro fica no interior ali da Paraíba, né? É o rei do shot, grande Flávio José. Olha aqui as inspirações do Flávio José. Luiz Gonzaga e Dominguinhos. Então não precisa falar mais nada, né? É o forró raiz, né? O forró hoje, que no passado e ainda hoje é inspirado por Luiz Gonzaga. Hoje nós temos grandes nomes e um deles é, sem dúvida, Flávio José.
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0: Vamos nessa, de volta com o seu programa Domingo no Clube.
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0: Na sua rede de rádio Verdes Campos, Sat, encurtando distâncias, aproximando as pessoas através da melhor programação do Brasil. Olha, bom dia a você que nos ouve agora através de uma das nossas emissoras afiliadas à rede de rádio Verdes Campos Sat, aí na sua cidade e região. Você que também está conosco através do sinal da antena parabólica. É, milhões de antenas parabólicas nesse instante estão conectadas aqui na rede de rádio Verdes Campos Sat. Você que tem antena parabólica em casa, pode fazer a busca aí no seu monitor e localizar o nosso canal. O canal é o 365, viu? 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Vamos nessa, seguindo juntos ao vivo com o seu Domingo no Clube. Aqui a sua manhã de domingo é bem melhor, é mais especial. 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Vamos nessa, anunciando para você daqui a pouquinho ao meio-dia o Jornal do Domingo. Você vai ter um resumo das principais notícias do final de semana. Vamos trazer música agora? Vamos ouvir música. O povo quer participação aqui. Eu tenho muitos ouvintes mandando o seu recadinho. Vamos lá. Olha, Fábio, estou ouvindo aqui o seu programa em Barras. Gi Torres. Alô, Gi Torres, em Barras, Piauí. Um abraço, obrigado pela sintonia.
8: É Salmi.
0: Oi.
8: É Salmi.
0: Hã?
8: É Salmi.
0: É Salmi de Boiado. Salmi.
8: É Salmi.
0: Ela até tá cantando, rapaz.
8: Boiado.
0: Hã? Muito bem, ela mandou o áudio cantando a música lá do Mastruz com Leite, Salmi de Boiado. Gostei. Um abraço, amiga. Tudo de bom pra você. Olha, tá aqui chegando mais recado, deixa eu me ver aqui, vamos lá. Olha, bom dia, Fábio, estamos aqui na Sapucaranda, município de Altos, fazendo almoço. Opa, fazendo almoço na casa da minha mãe, diz aqui o ouvinte, Dona Rosa Lina, está aqui com a irmã dela, Francisca, a sua afilhada Socorro. Coloca aí pra gente, domingo de manhã, pra gente curtir. Tá certo, um abraço aí a família toda reunida hoje, acompanhando aí o programa e já fazendo o almoço. Meu amigo, é isso aí. São que horas? 15 para 11, né? Muita gente já preparando o almoço. Já tá no fogo lá, já tá fazendo. A carne já tá no fogo, a mistura tá no fogo, né? Como diria a mamãe. Mais participação.
11: Bom dia, Verdes Campos Sati. Bom dia, eu sou o Araújo, da cidade de Itaporanga, Paraíba.
0: Paraíba.
11: Itaporanga, Paraíba. No domingo no clube, gostaria de ouvir uma música com Newton. Newton César, o saudoso Newton César. Sim. Toca aí pra nós, tô aqui em Itaporanga, Paraíba, ouvindo a Verdes Campos Sati. E quero ouvir ele cantando e encantando. Newton César, música Coração de Joelho, ou então Não Quero Lero Lero. Se você não encontrar nenhuma dessas duas, toca Agradeço a Meus Pés. Essas três músicas são lindas. Qualquer uma é muito boa para tocar neste domingo no clube. Obrigado, bom dia.
0: Bom dia, meu amigo Itaporanga, Paraíba. Um abraço, Araújo. Obrigado pela sintonia nessa manhã.

0: Piauí e Fábio, toque a música É o Amor, de Zezé e Luciano. Tenha um bom domingo para você também, viu? Aí na região de São Pedro do Piauí.
1: Bom dia, Fábio Brito. Aqui é Luzia, do Renascensador da Zona Sudeste. Que Terezinha. Bom, você tá fazendo a programação domingo no clube, com essa voz maravilhosa. Fábio, passa uma música para mim da Paula Fernandes, Pássaro de Fogo. Quero oferecer aqui para meu esposo Arnaldo, oferecer para meu filho Yuri, oferecer para minha nora Letícia Vitória, oferecer para você, oferecer para minha amiga Tchesca de Timum, Maranhão e toda a família dela. E ofereço para dona Joaninha, que mora em Altos. E ofereço para o Manuel Luca, para o Manilson Brito. Eu ofereço para todos os ouvintes que estão tá ligadinhos na Verdes Campos.
0: Tá certo.
1: Tchau, Fábio. Amanhã, tchau, se amiga. Deus quiser, eu ligo meu radinho logo para ouvir o jornal Primeira Edição e o seu jornal também. E eu fiz para você e o Galê. Um bom domingo, um beijo no coração. Jesus te ama e eu também.
0: Graças a Deus. Um abraço, amiga. Renascença, zona sudeste da capital do Piauí, acompanhando o nosso programa. Vamos nessa, porque a boa música não para. Vamos viajar no tempo, nas asas da música. Coração de Joelhos, Milton César. Essa vai para o nosso amigo paraibano, ouvinte nosso da Paraíba. Pediu e vai ouvir.

0: Essa é Paula Fernandes de Souza, a Paula Fernandes, o seu grande sucesso da carreira, Pássaro de Fogo, né? O seu primeiro sucesso, na verdade, porque ela tem muitas músicas bastante tocadas na programação das rádios em todo o Brasil. Ela que é natural, né? Natural da região de Minas. Então, um abraço a todos aí de Minas ouvindo a gente. Grande Paula Fernandes aqui na nossa programação.
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0: Acesse comigo agora, são 11 horas pontualmente.
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0: Vamos Vamos nessa, agora são 11 horas e mais 4 minutos, 11 e 4, abrimos a última hora do seu programa Domingo no Clube, desse domingo, 14 de junho do ano de 2026. Daqui a pouquinho, ao meio-dia, você terá aqui informações da nossa programação com o Jornal do Domingo. 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Bom dia, você que está no seu carro, está me acompanhando. 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
0: Vamos nessa, programa Domingo no Clube, a sua manhã de domingo é bem melhor. Olha, bom dia você que está em casa aí já, os preparativos do almoço, né? O que é o cardápio hoje? Hã? É, tem gente que está ainda se preparando para sair de casa, você vai para onde? Vou almoçar fora. Aí liga para a mãe, para a vovó, vovó, mamãe, tô chegando. É a primeira coisa que a avó pergunta é, o neto vem? Aí se não vier, já fica zangada, né? Tem que levar todo mundo. A netaiada, né? Aí a casa fica cheia. Pra alegria de vovó e de vovô. Lá em casa, quando eu vou, na casa da mamãe, sem o neto, meu amigo, é confusão. O Zé fica zangado. Cadê os meninos que não vieram? É, eu sei, eu conheço. Um abraço você que tá em casa ouvindo a gente. Vovô e vovó, essa aqui é a rádio do vovô e da vovó. Olha, vamos aqui trazer participação. Vamos lá, vamos ouvir.
10: Bom dia.
0: Vamos lá, peraí, cadê o ouvinte? 994-4750-82. Você manda o seu recado, interage com a gente, pede a sua música.
10: Bom dia, Fábio. Como é que tá você? Tá tudo bem?
0: Um bom
10: domingo para você e sua família. Todos que estiver escutando essa rádio maravilhosa. Fábio, eu queria que você gostasse. Eu gostaria de que você botasse aquela música do Luiz Gonzaga, Meu Jumento.
0: Meu Jumento.
10: E vamos comer uma fava daqui a pouco?
0: Vamos, meu filho, eu adoro fava.
10: E um baião de dois com fava e uma galinha caipira e um porquinho assado na brasa.
0: É mesmo, tudo isso.
10: Daqui a pouco. Um bom dia pra você.
0: Bom dia, meu filho.
10: Nessa rádio maravilhosa.
0: Olha, mande a localização. Eu já fiquei animado aqui. A barriga adorou, viu? Mande a localização, Leonardo, que eu vou lá. É fava, galinha caipira, porco assado. Rapaz, o negócio tá bom. Mais ouvinte.
11: Manuel, bom dia. Rio Jordão, bom dia. Fábio Brito.
0: Oi.
11: Aqui é Madalena, do povoado Morada Nova, de Pirapemas, Maranhão. Gostaria de ouvir hoje uma música, se for possível, de quadrilha, qualquer uma delas de música de São João, tá bom? Das festas juninas. qualquer uma, oferecer a todos os ouvintes, tá bom? Povo Atiquara, famílias do Atiquara, todos. E oferecer também para a dona Antônia e Deusdete, no povoado Bica, município de Pirapemas, tá?
0: Pirapemas,
11: bom
0: Maranhão.
11: Fábio Brito, um abraço.
0: Um abraço, amigo, a todos aí de Pirapemas, no estado do Maranhão, acompanhando o programa.
12: Bom dia. Você bota aí a música de Zé Ribeiro.
0: Zé Ribeiro.
12: Para mim, por favor, qualquer uma delas, tá bom?
0: Tá bom. Aqui
12: é Teresina Francisca, do Parque Alvorada.
0: Parque Alvorada, sei onde fica, Parque Alvorada, zona norte da capital piauiense. Alô, você do Parque Alvorada. Alô, você do São Joaquim, do Mafrense, do Poti Velho, do Itaperu, do Bocabina, essa região toda conheço. Zona Norte de Teresina. Vamos nessa, abrir mais um bloco musical.

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Tá aí no ritmo de São João, de quadrilha, de festa junina. É o Barrabalho fechando mais um bloco aqui na nossa programação. É, deu pra você se remexer, não é? Viver aí esse período forte de alegria, que são as festas juninas. Um abraço aí você que faz parte de quadrilha, tá ensaiando, aliás, já está se apresentando, não é? É, muita gente, aqueles que adoram uma quadrilha, se apresenta aí nos arraiais, nas apresentações juninas de várias cidades interiores pelo norte e nordeste do Brasil. Olha, são 11 horas e 25 minutos, 11h25, a boa música não para no seu rádio. Vamos aqui atender mais pedidos, né? Mais participação dos nossos ouvintes nessa manhã de domingo. Olha aqui o pedido da Francisca de Barro Duro, Piauí. Fábio, toque a música aí do Gerson Rufino. Que amor é? Ela quer apenas curtir essa música, vai ouvir já já aqui na nossa programação.

0: dia, Marcelo Machado. Eu tô pedindo a música do Sandro Lúcio. Cai que é uma delas aí, boa.
1: Sandro Lúcio, tá bom, amigo? Um abraço. Hoje o programa Domingo no Clube, na apresentação de Fábio Brito. Até meio-dia estamos por aqui, viu? Sandro Lúcio, eu toco pra você já já. Você que tá aí em casa curtindo a nossa programação. Um abraço aí ao nosso amigo Jorge das Parabólicas, em Guadalupe, Piauí, sempre ligado aqui no programa e também no nosso jornal diariamente. Parabólica, o canal aqui da Rede de Rádio Verdes Campos Sat, canal 365, maravilha. Um abraço, Jorge, das Parabólicas, em Guadalupe, Piauí, sintonizado aqui no programa.
2: Bom dia, Fábio Brito.
1: Oi, tudo bem?
2: Pois vem almoçar comigo também.
1: Opa.
2: Tem aqui um feijãozinho, temos uma carninha de porco cozida e também vamos grelhar, né? Esteja convidado.
1: Opa, que maravilha, ela mandou aqui a foto, rapaz, da carne de porco sendo já cortada, tratada aqui.
2: Eu me chamo Zélia, aqui de Laranjeira, município de Buriti, de Inácia Vaz.
1: Buriti de Inácia Vaz.
2: Um ótimo dia para todos meus amigos, meus familiares, para vocês aí também, a todos da rádio.
1: Tá bom, amiga, região lá de Maranhão, né? Ouvindo a gente. Um abraço, bom almoço.
3: Bom dia, Fabrício. Rapaz, é verdade mesmo, quando meu filho chega aqui que não tá meu netinho, eu procuro mesmo.
1: Olha aí. Tá só certo. E tem que ser assim mesmo.
3: Seu neto também.
1: Pois é, às vezes o pai, a mãe, os avós preferem o neto do que os filhos, né? Cadê os netos? Vieram não. Fica com a cara pra lá. De lado, zangado. É, meu amigo, é assim mesmo. Que maravilha, família reunida, né? Avôs, netos, que coisa boa. Então você que vai almoçar com sua vovó hoje, vá lá, almoça com sua vovó, viu? Converse com ela. Tem neto que passa o tempo todo no telefone celular. Às vezes a vovó, o vovô quer falar alguma coisa, saber das novidades, contar alguma história, porque a pessoa precisa falar, não é? Se comunicar. E nos dias de hoje, gente, é muito comum, isso aqui é um alerta, viu? Só abrir um parêntese. É muito comum muitas vezes, né? As pessoas estão em casa, estão próximas, mais distantes uma da outra. Por quê? Porque muitos estão no celular, só no celular. Você chega numa casa, né? E aí tá todo mundo ali na sala, mas você não ouve um pio, não ouve uma conversa, um diálogo. Todo mundo no celular, cada um no seu mundo individual, né? Vai pra casa da vovó, da mamãe, fica no celular. Meu amigo, larga esse celular. Converse com sua vovó, com seu vovô, com seu pai, com sua mãe. Não é verdade? E aí tem a hora de você ir pro celular. Reserve um tempo lá. Do dia você vai pro celular. Fique no seu celular. Mas tenha também um tempo para você falar com seus pais, com seus avós. Porque às vezes a gente testemunha lá algumas situações. E aí a vovó lá fica falando sozinha, contando história, ninguém tá ouvindo, pessoal, cada um no celular, nada, não tá nem entendendo, não é verdade? Pois é, então vamos lá, é só uma dica aqui para que a comunicação realmente possa ser melhor, né, entre familiares, porque coisa boa é ter vovó e vovô e papai e mamãe, então aproveite. Mais recado chegando, Fábio, um abraço pro Francisco Antônio de Antoninas, do norte do Ceará. Alô, você de Antoninas, do norte do Ceará. Pede a música aqui do Roberto Miller. Quer ouvir? Dedicar também aqui para todos da Sambaíba, Boqueirão do Piauí.

Vamos nessa, abrir mais um bloco musical. Roberto Miller, Chega Mais. Reviver sucesso do passado. Música que marcou época.

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0: Vamos nessa, agora são 11 horas e mais 43 minutos, 11h43, seguimos juntos ao vivo com o seu programa Domingo no Clube. Aqui a sua manhã de domingo é bem melhor, é mais especial. Bom dia você que está em casa, você que está no trabalho também. Nesse horário, nesse dia, muitas pessoas de plantão trabalhando aí nas repartições privadas, no comércio, nas empresas e também em várias repartições públicas. Entre elas aqui hospitais, muita gente que trabalha em hospital está agora com o radinho ligado aí de plantão, acompanhando aqui a boa música no seu programa Domingo do Clube. 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Vamos nessa, voltar com participação, vamos aqui movimentar nossa audiência nesse domingão.
1: Bom dia, Fábio Brito. Que ligado, né, no Domingo no Clube. Aqui é o deputado da Paraíba.
0: Grande amigo.
1: Pedir a música de Renato Teixeira, o Frete. Quero oferecer para o meu conterrâneo que interage direto aí em toda a programação ao paraibano que acabou de falar aí. Quero oferecer a...
0: Por não. É, caiu aqui o áudio do amigo. Então é o nosso querido deputado da Paraíba. Esse aqui é caminhoneiro. Está trafegando aí pelo Brasil afora. Um abraço, obrigado, viu? Já já vou tocar para você a música pedida aqui na nossa programação. Olha, aqui tem mais ouvinte. Fábio, coloca a música para mim do Roupa Nova. Linda demais. É o João da Vaza da Roça. Ele diz aqui, olha, o almoço de hoje, vem almoçar comigo. Rapaz, o que tem de convite para almoçar hoje, meu amigo, mande a localização. Olha aqui o almoço, rapaz. É, não é? Mandou o vídeo para a gente. Tá aqui a bacia cheia de peixe. Que é isso aqui? Mandi, é? Tá parecido com mandi. Adoro, meu amigo. Aqui é cozido, é assado. Vai tudo, viu? Um abraço. Esse aqui é o nosso amigo lá da região. É Coivara lá, né? Coivara, sempre ouvindo a gente. Tá preparando o almoço!

0: Bom dia, Fábio Brito. Aqui é a Francisca, Maria de Marcos Parente. Eu gostaria de pedir a música, como é? Zé do Brega, Mesa de Bar, Mesa de Bar.
1: Zé do Brega, Mesa de Bar.
0: Aí da rádio e toda minha familiares, viu? Da Malhada Grande.
1: Malhada
0: Marcos
1: Grande.
0: Parente.
1: Marcos Parente. Vou procurar o Zé do Brega, se ele estiver por aqui, eu chamo ele pra cantar, viu? Porque quem vai cantar agora é ele. Grande Renato Teixeira, essa música é homenagem aí aos nossos amigos caminhoneiros. O pedido aqui do nosso deputado da Paraíba, pediu e vai ouvir.

Tá aí a nossa última de hoje, Fagner, Jardim dos Animais. Essa música foi para Marinette em Altos, no Piauí, acompanhando aí a nossa programação. Um abraço também aqui a nossa ouvinte, a Francisca, na região ali de Pau D'Arco, do Piauí, Fazenda Nova, ouvindo a gente. Um alô especial também para todos vocês que estiveram conosco até agora, acompanhando a gente nesse domingão hoje, 14 de junho. Infelizmente não deu para atender todo mundo devido à grande quantidade de pedidos que chegaram aqui ao nosso programa, tá bom? Muito obrigado, bom demais ficar com vocês hoje. Olha, a seguir você vai ficar com o Jornal do Domingo. Tô indo embora, me despedindo aqui do seu programa Domingo do Clube.

0: abraço a todos. Outras informações você acessa lá o nosso portal verdescampos.com.br. Que você tenha um maravilhoso e abençoado domingo. Você que vai almoçar agora, bom almoço, uma excelente tarde. Paz e bem para todos. E é pra frente que as malas batem.
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0: Acesse agora, são 11 horas e 59 minutos.
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Olá, boa tarde, meio-dia e mais 5 minutos. Começa a partir de agora o seu Jornal do Domingo, o resumo das principais notícias do fim de semana. Confira agora, nesse domingo 14 de junho, as principais manchetes de hoje. Brasil empata com Marrocos na estreia da Copa do Mundo 2026. Acidente com 2 helicópteros mata 6 pessoas no Rio de Janeiro. Mulher morre após salto de 40 metros sem cordas de segurança. Cerveja garantida. Brasil vai produzir quase 680 mil toneladas de cevada. Decoração da Copa, que custou mais de R$ 2.000, é destruída por caminhão em cidade do Ceará. Pastor evangélico é preso por estuprar filhas, enteada e outras 5 pessoas no Ceará. O EMA abre inscrições para 810 vagas gratuitas à distância em 23 polos do Maranhão. Estiagem faz 3 cidades piauienses entrarem em situação de emergência. Cantor morre em colisão frontal com caminhão no interior do Piauí. Estas e outras informações a partir de agora no seu Jornal do Domingo.

12:06, 12:06. 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

Olha, queda de avião dentro de fazenda deixa avô e neto mortos em Goiás. Duas pessoas morreram após a queda de um avião de pequeno porte na zona rural de Rio Verde, no sudoeste de Goiás. O acidente aconteceu na tarde de ontem e as vítimas morreram ainda no local, de acordo com informações das autoridades. A aeronave foi encontrada em um milharal a cerca de 10 metros de uma estrada vicinal próxima à rodovia Goiás 174, dentro da fazenda Escalada do Rio Preto. A área foi isolada para garantir a segurança das equipes e preservar o local para as investigações. Olha, as vítimas foram identificadas como Dirceu Antônio Sanches, 68 anos, e o seu neto, Gabriel Sanches Fernandes, de 17 anos. A informação foi confirmada pela família. A nova edição do boletim Infogripe, divulgada nesta semana pela Fundação Oswaldo Cruz, a Fiocruz, indica aumento do número de internações provocadas pelo vírus sincicial respiratório e pela influenza A e B em diversas regiões do Brasil. Olha, segundo o levantamento, os casos de síndrome respiratória aguda grave associados à VSR, a esse novo vírus, continuam em crescimento na maioria dos estados do Nordeste. E aqui como destaque, Alagoas, Bahia, Ceará, Maranhão, Piauí, Rio Grande do Norte e Sergipe. Do Sudeste temos casos elevados aí em Minas Gerais, Rio de Janeiro e São Paulo. Sul, Paraná, Santa Catarina e Rio Grande do Sul, além de Amapá e Roraima no Norte. Olha, mesmo com sinais de estabilização ou queda, os níveis de infecção continuam altos em toda a região centro-oeste, além do Acre, Pará, Espírito Santo, Paraíba e Pernambuco. Aí o boletim também verificou que 11 dos 27 estados da federação apresentam incidência em nível de alerta, risco ou alto risco com indícios de crescimento de tendência de longo prazo. Então temos aqui aumento no Acre, Alagoas, Amapá, Paraná, Pará, Rio Grande do Norte, Rio Grande do Sul, Roraima, Santa Catarina, Sergipe e São Paulo. Olha, informações do estado do Ceará, um pastor evangélico de 51 anos foi preso na última sexta-feira em Acaraú, interior do Ceará, por ter estuprado suas duas filhas, uma enteada e outras cinco vítimas que moram na região. A captura ocorreu durante a Operação Sagrada Infância, deflagrada pela Polícia Civil. Além do pastor, outros dois homens foram presos por suspeita de crime de estupro de vulnerável. A operação tem o objetivo de combater crimes contra a dignidade sexual de crianças e adolescentes. Durante a ação, três mandados de prisão foram cumpridos. O suspeito não teve a identidade informada para proteger as vítimas. Olha, as prisões ocorreram nas localidades de

Motociclista morreu após ser atingido por uma caminhonete na noite de ontem em Nova Russas, interior do Ceará. O motorista do veículo fugiu do local sem prestar socorro à vítima e até o momento não foi identificado. Olha, a vítima é Heleno Ferreira de Souza, 49 anos. Segundo a Polícia Militar, o acidente ocorreu por volta de 18 horas, quando uma caminhonete colidiu na traseira da moto conduzida por Heleno. Equipes policiais foram chamadas para atender a ocorrência. Ao chegar ao local, os agentes receberam informações de testemunha de que o veículo envolvido seria um Toyota Hilux branca, cuja placa também não foi identificada. Com a colisão, Heleno sofreu ferimentos graves e morreu ainda no local. E de acordo com relatos de testemunhas, o motorista da caminhonete deixou a área logo após o acidente sem prestar socorro. Olha, informações do Maranhão, a Polícia Civil Maranhense prendeu na última sexta-feira a Imperatriz Gabriel Pereira Monteiro, terceiro suspeito de participação no assassinato do empresário Laércio Miller Rocha, 32 anos. Ele foi encaminhado ao Instituto Médico Legal para a realização de exames cautelares. Segundo a polícia, todos os alvos da investigação sobre a morte do empresário já estão à disposição do Poder Judiciário. Gabriel é filho de Tiago Guilherme Alves Monteiro, proprietário da casa onde o empresário foi visto pela última vez. Tiago e Ala Carnanda Costa Alves, também investigados no caso, foram presos na noite da quinta-feira passada na cidade de Tianguá, no estado do Ceará. Os três tiveram as prisões decretadas pela Justiça do Maranhão na quarta-feira passada ainda, segundo a Polícia Civil. Eles estavam na casa onde o empresário foi visto pela última vez em Imperatriz. O corpo de Laércio foi sepultado na sexta-feira no cemitério Campo da Saudade em Imperatriz. As circunstâncias da morte ainda estão sendo investigadas pela Delegacia de Homicídios. Ele deixou um filho de 7 anos. Olha, informações do estado do Piauí. O Piauí ainda não entrou oficialmente no período mais quente do ano, mas a irregularidade de chuva e a falta dela em algumas regiões já tem causado muitos prejuízos. Pelo menos 3 cidades piauienses já entraram em estado de emergência por conta da estiagem. São elas Vila Nova do Piauí, Queimada Nova e Lagoa do Barro do Piauí. Estes 3 municípios vêm sofrendo efeitos severos da falta de chuva e tiveram situação de emergência reconhecida oficialmente pelo governo federal através de portarias do Ministério da Integração e do Desenvolvimento Regional. Os documentos foram publicados nesta semana no Diário Oficial da União. E com a publicação das portarias, as prefeituras do Piauí já podem solicitar recurso do governo federal para ações de defesa civil, como compra de cestas básicas, água mineral, refeição para trabalhadores e voluntários, além de kits de limpeza de residência e de higiene pessoal e dormitório. E atenção, gestores, para solicitar os recursos, as prefeituras devem acessar o Sistema Integrado de Informações sobre Desastres e enviar os planos de trabalho ao governo federal. Olha, no Piauí, mais de 20 mil pessoas com transtorno do espectro autista já tiveram acesso à carteira de identificação do autista. O documento é emitido pela Secretaria para a Inclusão da Pessoa com Deficiência e é um direito instituído pela lei estadual que assegura o atendimento prioritário nos serviços públicos e privados, especialmente nas áreas de saúde, educação e assistência social, promovendo assim a inclusão da pessoa com autismo no estado do Piauí. E desde novembro de 2003, o documento passou a ser

emitido pelo gov.pi Cidadão, facilitando o acesso e dando uma praticidade à solicitação do documento. Atualmente, o serviço digital é um dos mais solicitados na plataforma do governo do Piauí, criada pela empresa de tecnologia da informação. Então, para solicitar a carteira de identificação do autismo, é muito fácil. Basta você baixar o aplicativo gov.pi Cidadão ou acessar o site pidigital.pi.gov.br. Quais são os documentos necessários para fazer o cadastro? Olha, RG do requerente com CPF, ou certidão de nascimento, laudo médico do autismo, né, assinado por especialista, comprovante de residência atual ilegível, foto 3x4 atualizada e nítida, e ainda termo de curatela ou tutela em caso de responsável legal. Então, o prazo de análise é de até 30 dias úteis e todos os documentos devem estar legíveis e compatíveis para os dados informados. Agora são 12 horas e mais 18 minutos, 12 e 18. Estamos apresentando o Jornal do Domingo, o resumo das principais notícias do fim de semana.

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Vamos nessa, agora são 12 horas e 21 minutos, 12h21, segue ao vivo o seu Jornal do Domingo. Aqui você fica bem informado do que acontece em todo o Brasil.

Olha, informações nacionais. O presidente Lula embarca hoje, domingo, rumo à França para participar da décima vez da reunião da cúpula do G7, grupo das sete maiores economias mundiais. O presidente do país vai ao evento com a expectativa de uma reunião formal com o atual presidente dos Estados Unidos, Donald Trump, que também confirmou presença na reunião do bloco. Ministros e assessores de Lula ressaltam que não houve pedido formal de encontro com o presidente americano. Admitem, porém, que os dois podem conversar de forma informal nos bastidores da cúpula. Lula deve decolar de Brasília hoje à tarde. No caminho, fará uma escala técnica para abastecimento em Cabo Verde. O presidente pousará em Genebra, na Suíça, na segunda-feira, de onde vai seguir para a França.

Informações aqui do Maranhão, a Defensoria Pública Maranhense conseguiu na Justiça uma decisão liminar que suspende o despejo de dezenas de famílias da comunidade Cajueiro, que fica na Vila Maranhão, em São Luís. A medida foi concedida pelo Tribunal de Justiça do Maranhão após a atuação dos núcleos da segunda instância e de defesa agrária e socioambiental da instituição, que apontaram falhas no processo que resultou na ordem de reintegração de posse. Olha, segundo a Defensoria, a ação original tramita desde 2013. Inicialmente, a vara agrária de São Luís havia reconhecido o direito dos moradores. No entanto, após recurso de uma empresa privada, a 5ª Câmara de Direito Privado, TJ Maranhão, reformou a decisão e determinou o despejo da comunidade. A decisão liminar determina a suspensão imediata da reintegração de posse, a paralisação de todos os atos de execução e o cancelamento de medidas preparatórias para desocupação. Olha, informações aqui do Piauí, mais um acidente nesse final de semana e infelizmente com vítima. O jovem Derek Lincoln Jacobina Rocha, 21 anos, morreu após perder o controle da moto ao cair na PI-413 em Curimatá, região sul do Piauí. A informação foi confirmada pela Polícia Militar. Olha, segunda companhia do 7º Batalhão da Polícia Militar, os policiais souberam do acidente ao encontrarem uma ambulância em alta velocidade a caminho do hospital da região em Curimatá. No local do acidente, na rodovia que liga Curimatá a Júlio Borges, familiares e testemunhas informaram à polícia que Derek se desequilibrou e caiu da moto enquanto pilotava. Ele estava sozinho. O rapaz não resistiu aos ferimentos e morreu na unidade hospitalar. A Polícia Civil investiga as circunstâncias do acidente.

Olha, ainda falando de acidente, cantor morre em colisão frontal com caminhão no interior do Piauí. O cantor e compositor piauiense Jailson Luiz Leal, 37 anos, morreu em um grave acidente de trânsito registrado nas primeiras horas da manhã desse domingo na BR-316, entre os municípios de Campo Grande do Piauí e Vila Nova do Piauí. Segundo a Polícia Rodoviária Federal, a colisão aconteceu por volta de 4h30 da manhã, no quilômetro 362 da rodovia, e envolveu um caminhão e um automóvel. O impacto foi frontal e resultou na morte do cantor ainda no local. As informações iniciais apontam que o veículo conduzido por Jailson teria invadido a contramão da pista, colidido de frente com o caminhão. As causas do acidente, no entanto, ainda serão apuradas pelas autoridades. Olha, de acordo com relatos, o artista retornava de uma apresentação realizada na cidade de Padre Marcos e seguia para Campo Grande do Piauí, onde mora ou morava. Horas antes do acidente, Jailson havia compartilhado em suas redes sociais registro da viagem e do show, incluindo uma foto na entrada do município. Olha, a morte de Jailson Leal causou forte comoção em Campo Grande do Piauí e em vários municípios da região onde o cantor é muito conhecido. A prefeitura de Campo Grande do Piauí emitiu hoje pela manhã uma nota de pesar, prestando condolências aos familiares e amigos do cantor.

0: Olha informações do Ceará. Decoração da Copa destruída por caminhão. A decoração custou mais de R$2.000. Imagine aí o prejuízo. O caminhão destruiu a decoração feita especialmente para a Copa do Mundo de 2026 e festejos juninos que estava programado no bairro Vila Manuel Sátiro, em Fortaleza, no Ceará. Olha, de acordo com moradores, os moradores se juntaram para comprar a decoração que custou quase R$2.000. Câmeras de segurança flagraram o momento em que o veículo passa levando todos os enfeites. Olha, moradores estão revoltados após todo o esforço. O motorista passou rindo das pessoas depois de levar a decoração. Meu Deus, pra que isso? Olha, a população cobra que o motorista seja identificado e arque com os custos que tiveram aí para decorar a rua. Até agora não há informações desse suspeito. Agora é muita falta de responsabilidade, né? Nós temos aqui imagem na internet do momento que o caminhão passou na rua. Levou todos os enfeites, as bandeirinhas, tudo, meu amigo. E não deu satisfação, não parou, não conversou, não entrou em acordo com os moradores. Olha, nesse período agora é muito comum os moradores de bairros, de vilas, né, de loteamentos residenciais se juntarem para fazer a decoração da Copa do Mundo. Na minha rua mesmo lá, a gente fez, né? E muita gente faz decoração, cada um faz uma vaquinha, né? Cada um dá um tanto, junta tudo, manda comprar bandeirinha, pinta a rua, pinta tudo. Isso é custo, né, gente? É lazer, entretenimento, vale a pena. Agora, o prejuízo ficou aqui, porque o motorista levou tudo e não voltou mais. Aí a população espera que as imagens das câmeras possam identificar a placa do veículo lá, do caminhão, identificar o motorista. Vamos fazer aqui um rápido intervalo e já já você confere. Olha, tragédia no ar. Acidente com dois helicópteros mata 6 pessoas no Rio de Janeiro. Cerveja garantida. Brasil vai produzir quase 680 mil toneladas de cevada. E ainda hoje, olha, a mulher presa suspeita de explorar a própria filha de 11 anos na Baixada Maranhense. Estas e outras informações já já, aguarde.
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Vamos nessa, agora são 12 horas e 36 minutos, 12h36, de volta ao vivo com o seu Jornal do Domingo, resumo das principais notícias do fim de semana. Olha, já já você confere a notícia que chocou o Brasil desde ontem, a morte de uma mulher. Mulher morre após salto de 40 metros sem corda de segurança. Essa tragédia aconteceu em Limeira, São Paulo. Já já os detalhes. 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Vamos nessa, agora são 12 horas e 39 minutos, 12h39.

Olha, o Tribunal Regional Eleitoral do Piauí realizou o lançamento da campanha Pacto pela Democracia em defesa do voto livre e consciente e contra qualquer forma de assédio eleitoral. E contou com a participação do vice-presidente e corregedor do tribunal, desembargador Olímpio José Passos Galvão. Conforme o TRE Piauí, a campanha contou ainda com a presença da Justiça Eleitoral, Ministério Público Federal, Ministério Público do Trabalho, Tribunal Regional do Trabalho da 22ª Região, o TRT da 22ª Região e Ordem dos Advogados do Brasil, Seção Piauí, e o plenário do TRE realizou ações de conscientização para os empregadores, trabalhadores, gestores públicos, entidades de classe e sociedade civil organizada acerca da importância do respeito à liberdade política e autonomia do voto. Então, segundo o tribunal, a campanha ela possui o objetivo de educar, conscientizar e orientar sobre os limites legais das manifestações políticas no ambiente de trabalho. Então, o TRE Piauí afirmou que o foco da campanha esse ano é ampliar o debate sobre o tema, estimular as denúncias, apurações e punições de irregularidades e promover um ambiente de trabalho respeitoso e plural. O TRE alerta que assédio eleitoral é a ação de constranger, pressionar ou ameaçar cidadãos ou cidadãs para votar ou deixar de votar em determinado candidato, determinado partido político. Então, assédio eleitoral é crime. Informações do Maranhão, uma mulher foi presa preventivamente na cidade de Central do Maranhão, suspeita de explorar a própria filha, uma criança de 11 anos. Meu Deus. Os fatos investigados ocorreram no município de Pinheiro, ali fica na região da Baixada Maranhense. A prisão foi realizada por equipes da Delegacia Especial da Mulher de Pinheiro, com apoio da Delegacia Regional de Pinheiro. Segundo a Polícia Civil do Maranhão, as investigações apontam que a criança era usada pela mãe para obter vantagem econômica e atender a interesses ilícitos. De acordo com a apuração, a investigada, em vez de exercer o dever de proteção e cuidado, teria oferecido a filha a terceiros em troca de dinheiro e drogas. As investigações também indicam que a criança era levada com frequência a festas onde havia consumo de bebida alcoólica. Além disso, ela permanecia em ambientes inadequados para a sua idade e chegou a apresentar sinais visíveis de embriaguez. Após ser localizada e presa, a mulher foi encaminhada à Delegacia Especial da Mulher, onde foram realizados os procedimentos legais. Em seguida, ela foi levada para uma unidade prisional e permanece à disposição da Justiça. Olha um caso que chamou a atenção no município de Crateús, no Ceará. Uma mulher teve um prejuízo de R$ 2.800 após esquecer uma bolsa e uma lanchonete na cidade de Crateús, interior do Ceará. O caso é investigado pela Polícia Civil. Olha, segundo a proprietária, a bolsa continha roupas e R$ 2.800 em espécie. Após terminar o lanche, ela deixou o estabelecimento sem perceber que havia esquecido o pertence. A mulher só percebeu a ausência da bolsa quando já se preparava para deixar a cidade. Ao notar o desaparecimento, retornou à lanchonete, último local onde se lembrava de ter visto o objeto. Imagens de câmera de segurança registraram o momento em que um homem pega a bolsa deixada no comércio. Nas gravações, ele aparece observando o pertence antes de sair do local com a sacola. Após registrar um boletim de ocorrência, a mulher foi informada de que o homem compareceu à delegacia horas depois e devolveu a bolsa. Ele alegou ter levado o objeto por engano. No entanto, durante a conferência do conteúdo, foram encontradas apenas as roupas,
os R$ 2.800 que, segundo a dona da bolsa, estavam guardados no local, não foram recuperados. A Polícia Civil investiga as circunstâncias do desaparecimento desse dinheiro nessa lanchonete em Crateús, no Ceará. Doze e quarenta e quatro, você está conferindo o seu Jornal do Domingo, o resumo das principais notícias do fim de semana. E atenção, estudantes, as inscrições para o Sisu Mais, modalidade que oferece vagas que não foram preenchidas no processo regular do Sistema de Seleção Unificada Sisu, terão início amanhã, segunda-feira, dia 15. Os interessados poderão realizar o cadastro por meio do portal de acesso único até o dia 19 de junho, sexta-feira próxima. Olha, de acordo com a organização, o resultado da chamada única será divulgado no dia 24 de junho, com previsão de início das aulas no segundo semestre deste ano. O Ministério da Educação já colocou à disposição, desde o último dia 9, a consulta das vagas que estão disponíveis nesta etapa. Olha, atenção, tragédia do Rio de Janeiro. 6 pessoas morreram após a queda de 2 helicópteros na manhã desse domingo, dia 14, no Recreio dos Bandeirantes, zona sudoeste do Rio de Janeiro. Segundo o Corpo de Bombeiros, os helicópteros caíram sobre um depósito de veículos, provocando um incêndio que atingiu cerca de 20 carros. O Corpo de Bombeiros informou que foi acionado por volta de 9 horas da manhã para atender a ocorrência. As 6 vítimas estavam a bordo dos helicópteros e tiveram as mortes constatadas no local. Ninguém que estava nos helicópteros sobreviveu à queda. O acidente ocorreu nas proximidades da Avenida das Américas. Moradores relataram ter ouvido fortes explosões e, em seguida, avistaram uma grande coluna de fumaça saindo da área atingida. O incêndio se espalhou rapidamente após a queda dos helicópteros e atingiu veículos armazenados no local. Segundo os bombeiros, as chamas já foram completamente controladas. Olha, temos aqui imagens na internet, compartilhadas nas redes sociais, mostrando a destruição provocada pelo fogo e a intensa movimentação de equipes de emergência na região. As causas da queda ainda são desconhecidas. A área foi isolada para preservar os vestígios e serão analisados pelas autoridades. Segundo o Corpo de Bombeiros, equipes da Polícia Civil e dos órgãos de investigação foram acionados já e devem realizar a perícia no local. Até o momento, não foram divulgados os nomes das vítimas fatais.

Agora são 12 horas e 49 minutos, 12 e 49. O Ministério Público do Piauí instaurou um procedimento administrativo para acompanhar e fiscalizar o cumprimento da lei que obriga instituições de ensino a exigir e manter atualizadas as certidões de antecedentes criminais de profissionais que atuam em contato com estudantes. A medida abrange escolas públicas e privadas nos municípios de Corrente, Cristalândia do Piauí e Sebastião Barros, além da área atendida pela 15ª Gerência Regional de Educação do Piauí. A iniciativa foi formalizada pela Promotoria de Justiça através da sua promotora Gilvânia Alves Viana, ali da 2ª Promotoria de Justiça de Corrente, com o objetivo de verificar se as unidades escolares estão seguindo o que diz a lei.

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Vamos nessa, agora são 12 horas e mais 52 minutos, 12h52. Estamos apresentando o seu Jornal do Domingo. Um resumo das principais notícias do fim de semana. Aqui você fica bem informado.

Olha, informações nacionais, a cerveja brasileira tem garantia de matéria-prima. O Paraná caminha para uma safra histórica de cevada em 2026, com projeção de 550 mil toneladas, um volume que impulsiona diretamente a produção de malte e, consequentemente, de cerveja no Brasil. O Departamento de Economia Rural, vinculado à Secretaria da Agricultura e do Abastecimento do Paraná, divulgou nesta semana que o plantio já cobre 40% da área estimada para este ano. O avanço ocorre graças ao clima seco e também à umidade adequada do solo das últimas semanas. A área total de plantio deve alcançar 126 mil hectares, ou seja, 21% superior, maior aos 104 hectares cultivados no ano passado. Então, trata-se da maior extensão já registrada no estado para a cultura de cevada. E o Paraná concentra a maior produção nacional do grão, enquanto o Rio Grande do Sul ocupa o segundo lugar. Juntos, os dois estados sustentam a base da cadeia de cerveja brasileira. O Brasil deve fechar esse ano com 678 mil toneladas de cevada, conforme estimativa do IBGE. Isso representa um crescimento de 7,2% sobre o volume de 2025. Então, você que gosta de uma cerveja, tá aí uma boa notícia. Não vai faltar cevada. Olha, mais uma tragédia no fim de semana, uma notícia que repercutiu muito nas redes sociais. Final de semana começou com uma tragédia em Limeira, interior de São Paulo. Uma mulher de 21 anos morreu instantes após ser lançada a 40 metros do solo, do chão, enquanto praticava uma modalidade mais radical de salto em queda livre. Então, o acidente ocorreu ontem, sábado, na região conhecida como Ponte do Esqueleto, que fica lá em Limeira, em São Paulo. Segundo informações da Polícia Militar, houve falha no equipamento por parte das empresas responsáveis, que esqueceram de colocar uma corda de segurança antes da jovem saltar. Testemunhas relatam um momento de grande desespero após verem a falha no equipamento. Logo após o acidente, os responsáveis pela organização pararam, né, o atendimento, o serviço, momentos antes da chegada das viaturas da polícia. As equipes policiais tiveram que realizar busca dos foragidos no perímetro do acidente, porque o pessoal que estava lá no momento do incidente fugiram depois da ocorrência. Olha, a imagem é muito forte, viu, gente? Tá aí na rede social a imagem do momento que os três homens jogam a mulher, uma altura realmente muito grande. É muito triste quando você vê essa imagem. O vídeo publicado nas redes sociais, é possível ver o momento exato que três homens erguem a jovem e a colocam na posição para o salto, e percebe-se que ela não está com corda de proteção. Logo depois, eles a jogam ao nada, né? Segundo depois, é possível ouvir vozes exclamando aflitas: "A corda, gente, cadê a corda?" As imagens, repito, são fortes.

Olha, informações de Teresina, o cantor Nando Reis encerra a programação do 24º Salipe, Salão do Livro do Piauí, na noite de hoje. O show vai acontecer no campus da Universidade Federal do Piauí em Teresina, onde ocorre o evento literário. Segundo a organização do Salipe, o show do ex-Titã está marcado para as 8h30 da noite, no estacionamento do espaço Rosa dos Ventos. O show é de graça, viu? Nando Reis está viajando o Brasil com a turnê Nando Hits, apresentando grandes canções de sua carreira. A 24ª edição do Salipe, que encerra hoje, iniciou no dia 5 de junho, com uma vasta programação reunindo aí grandes nomes da literatura. Ao final de cada dia do evento, artistas musicais se apresentam no palco Marcos Peixoto. Então hoje é fechar o evento literário com chave de ouro, viu? Grande Nando Reis, show de graça ao vivo no Salipe, em Teresina. E falando em show de graça, mais uma edição do Encontro Nacional de Foguedos começa nesse domingo, dia 14, do Parque Puticabana, em Teresina, e promete reunir milhares de pessoas em uma programação voltada à valorização da cultura popular piauiense. O evento segue até a próxima sexta-feira, dia 19, com acesso de graça. Ora, durante 6 dias, o público terá acesso a uma programação extensa, com competições, apresentações artísticas, shows musicais, espetáculos, dança, teatro de bonecos, gastronomia, manifestações tradicionais que celebram a diversidade cultural do Piauí. E a programação também vai contar com o Festival de Quadrilhas Juninas, uma das atrações mais aguardadas do evento. Serão 13 quadrilhas disputando a competição. A organização é da Secretaria de Estado da Cultura do Estado do Piauí.

0: ponto final do seu jornal do domingo, desse domingo 14 de junho do ano de 2026. Outras informações é só você buscar lá no nosso portal verdescampos.com.br. Durante a semana você sintoniza os jornais Verdes Campos primeira edição, começando às 6 da manhã, de 6 às 8 horas. E ao meio-dia, eu estou ao vivo juntamente com o Galego, no comando do seu jornal Verdes Campos, segunda edição. Paz e bem para todos, e é para frente que as malas batem.
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